0: estão em vigor novas regras para o frete dos caminhoneiros.
1: A lei trata do pagamento mínimo pelo transporte e medidas de fiscalização e punição em caso de não cumprimento.
2: A nova lei consolida regras para o transporte rodoviário de cargas no país e estabelece o pagamento do piso mínimo do frete a motoristas, com metodologia de cálculo pela Agência Nacional de Transportes Terrestres, a ANTT. Guilherme Boulos, ministro da Secretaria-Geral da Presidência, falou sobre a medida.
3: O piso do frete é o valor mínimo que um caminhoneiro, sobretudo um caminhoneiro autônomo, que trabalha para levar mercadorias e abastecer o povo brasileiro nos quatro cantos, é um valor mínimo que ele tem que receber por frete, por viagem que ele faz, por entrega que ele faz.
2: A lei estabelece ainda prazo de até 30 dias úteis para o pagamento do frete, além da atualização da tabela a cada 6 meses. Também estão previstas punições mais duras para empresas que contratarem fretes abaixo do piso mínimo, com multas que podem chegar a R$1 milhão. E para que seja cumprido o piso, o texto determina a obrigatoriedade da apresentação do Código Identificador da Operação de Transporte, CIOT, antes do caminhão iniciar a viagem, o que também impacta na fiscalização, como explica o ministro dos Transportes, George Santoro.
4: O CIOT também é um mecanismo de combate ao comércio ilegal de mercadorias, ao comércio feito sem nota fiscal. Ele vincula todo o transporte de mercadorias aos documentos eletrônicos fiscais.
2: Originalmente publicado como medida provisória, o texto passou por uma série de mudanças no Congresso Nacional, sendo aprovado no Senado em julho deste ano. Com a sanção, o texto vira uma regra permanente. Reportagem Gabriela Noronha.
0: O desempenho de mais de 30 milhões de estudantes brasileiros passou por uma nova avaliação de aprendizagem.
1: Foram divulgados hoje os dados mais recentes do IDEB, o Índice de Desenvolvimento da Educação Básica, e também as médias em português e matemática do SAEB, o Sistema de Avaliação da Educação Básica.
0: Os índices consideram os anos iniciais e finais do ensino fundamental e também do ensino médio na rede pública e privada.
1: O resultado foi anunciado pelo Ministério da Educação. Confira os detalhes na reportagem de Jéssica Gonçalves.
5: Para calcular o IDEB, que é o Índice de Desenvolvimento da Educação Básica, o MEC utiliza as taxas de aprovação coletadas pelo Censo Escolar, junto com o desempenho dos estudantes em língua portuguesa e matemática no SAEB, o Sistema de Avaliação da Educação Básica. O IDEB permite acompanhar o desenvolvimento da educação básica brasileira. O cálculo é feito por meio de uma escala que vai de 0 a 10. O índice dos anos iniciais do ensino fundamental passou de 6 em 2023 para 6,3 em 2025. Na rede pública, a pontuação foi de 5,7 para 6,1 em 2 anos. Para os anos finais do ensino fundamental, o IDEB nacional subiu de 5 para 5,3. Na rede pública, o indicador alcançou pontuação 5 contra 4,7 em 2023. No ensino médio, o IDEB passou de 4,3 para 4,5. Os dados indicam a evolução da aprendizagem e a estrutura da rede de ensino, que atende mais de 30 milhões de estudantes em todo o território nacional. Para o ministro da Educação, Leonardo Barchini, os resultados apontam qual deve ser a prioridade daqui para frente.
6: Toda a estratégia do Ministério da Educação, que é demanda do Plano Nacional de Educação aprovado em abril deste ano, é que a gente tenha um foco especial na aprendizagem.
5: Já o SAEB, o Sistema de Avaliação da Educação Básica, é aplicado a cada 2 anos para medir o desempenho de estudantes da educação básica por meio de testes e questionários. Em uma escala que vai de 0 a 500, no 5º ano do ensino fundamental, a nota em português passou de 207 para 215 pontos. Em matemática, de 218 para 227. Já no 3º ano do ensino médio, em português, o resultado foi de 269 para 272. Em matemática, de 263 para 268. Em 2025, foram avaliados quase 6 milhões de alunos em mais de 70 mil escolas. Reportagem Jéssica Gonçalves.
0: Estudantes que participam do processo seletivo do ProUni, o Programa Universidade para Todos, podem conferir o resultado da segunda chamada.
1: O prazo para os pré-selecionados comprovarem as informações da inscrição começou hoje e vai até sexta-feira da próxima semana, dia 14.
0: A documentação exigida para essa comprovação deve ser apresentada apresentada diretamente na instituição de ensino superior para a qual o estudante foi pré-selecionado.
1: O resultado pode ser acessado pelo portal Acesso Único ao Ensino Superior, em acessounico.mec.gov.br.
0: O Ministério da Educação chama professores e especialistas de todas as regiões do Brasil para participar do Banco de Avaliadores do Programa Nacional do Livro e do Material Didático.
1: O programa é responsável pela distribuição de livros para estudantes e professores da rede pública de ensino. As obras são renovadas a cada 4 anos.
0: Confira na reportagem de Luciana Colares de Holanda.
7: Professores e especialistas de todo o país podem participar da escolha dos livros que vão para as salas de aula da rede pública de ensino. Estão abertas as inscrições para o Banco de Avaliadores do Programa Nacional do Livro e do Material Didático, o PNLD. Os selecionados vão avaliar as obras inscritas nos editais do PNLD Atos Finais, voltado às obras didáticas, e do PNLD Literário Equidade, destinado às obras literárias. Nessa etapa da seleção, terão prioridade professores de língua portuguesa, matemática, história, geografia, ciências, arte, educação física e língua estrangeira, pedagogos e profissionais formados em letras, com foco em literatura e formação de leitores, também terão preferência. De acordo com Anita Stefani, diretora de apoio à gestão educacional da Secretaria de Educação Básica do MEC, hoje são cerca de 20 mil profissionais cadastrados. O banco é atualizado constantemente e os avaliadores são capacitados para atuar na avaliação das obras.
8: Essa capacitação busca garantir que todos os participantes utilizem os mesmos referenciais durante a análise e utilizem, né, de uma forma correta as fichas de avaliação, contribuindo para a qualidade técnica.
7: A participação no Banco de Avaliadores do PNLD é voluntária e gratuita. E a diretora de apoio à gestão educacional, Anita Stefani, explica que os profissionais selecionados no processo de avaliação pedagógica têm acesso a diferentes oportunidades de aprimoramento e reconhecimento.
8: Ao avaliarem as obras, eles estão também se formando como analistas de materiais didáticos e críticos em conteúdos, seja para a elaboração de materiais para os seus estudantes, quanto para a aplicação dessas obras didáticas na sala de aula.
7: Para se inscrever, basta acessar a página da Plataforma de Avaliação Pedagógica do PNLD no endereço pnld-avaliação.mec.gov.br e preencher as informações de perfil profissional. É preciso ter diploma de licenciatura plena ou de magistério reconhecido pelo Ministério da Educação e concluir um curso obrigatório disponível na própria plataforma. Reportagem Luciana Colares de Holanda.
1: E atenção para os prazos do Exame Nacional de Desempenho de Estudantes, o ENAD 2026.
0: Os inscritos para os cursos de bacharelado e tecnologia que tiveram o pedido de atendimento especializado negado podem recorrer da decisão até sexta-feira, dia 7 de agosto.
1: O recurso deve ser enviado pelo sistema ENAD, com a documentação que comprove a necessidade de atendimento, conforme as regras do edital. O resultado da análise será divulgado em 14 de agosto.
0: Um atendimento especializado é destinado aos participantes que necessitam de recursos específicos para realizar o exame.
1: As provas do ENAD 2026 para os cursos de bacharelado e tecnologia serão aplicadas no dia 29 de novembro.
0: O Serviço Geológico do Brasil faz o monitoramento das bacias hidrográficas brasileiras. Isso quer dizer que ele monitora a subida e descida dos principais rios do país.
1: O trabalho ajuda na agricultura, previne situações trágicas relacionadas a enchentes e orienta prefeituras em situações de seca, por exemplo.
0: Este ano, o Serviço Geológico do Brasil também faz parte do grupo de órgãos federais que está atuando no painel do El Niño e vem acompanhando e divulgando boletins sobre os impactos do fenômeno climático.
1: Sobre tudo isso, nós conversamos mais cedo com a chefe do Departamento de Hidrologia do SGB, Andréa Germano. Acompanhe. Doutora Andréia, bem-vinda à Voz do Brasil. É um prazer ter a senhora conosco aqui. Vamos falar então de El Niño, né? O Serviço Geológico do Brasil divulgou algumas previsões para as principais bacias hidrográficas do país para os próximos 3 meses. E aí eu queria começar então falando por região, começando aí pela região norte e, né, Amazônia. Os principais rios, pelo que eu já dei uma olhadinha, ainda estão nos níveis normais, mas já em situação de vazante. O que a gente pode esperar para os próximos 3 meses?
9: Muito obrigada pelo espaço. O Serviço Geológico do Brasil agradece. O Serviço Geológico do Brasil é uma empresa ligada ao Ministério de Minas e Energia. E realmente a gente faz esse acompanhamento dos rios, o monitoramento dos rios há 57 anos, cobertura de toda a rede hidrometeorológica nacional e monitoramento de níveis de rios e volume de chuvas. A região norte hoje está nesse período, como você falou, já de vazante, né? Na sua normalidade, em todos os rios, a sua normalidade. E assim, o que preocupa é esse atraso do início das chuvas. Isso pode prejudicar aí a vazante, no caso, não ser mais crítica, né? Então, assim, esse atraso do período de chuvas realmente é hoje a nossa preocupação, mas por enquanto na sua normalidade. A gente faz simulações, né, para caso não chova, caso chova, então a gente vai tendo esse acompanhamento diariamente num cenário de 3 meses para poder também ter providências, a Defesa Civil tomar providências logísticas para as ações do norte.
1: Quer dizer assim, se a gente já está com os rios em vazante e as chuvas atrasaram, a gente pode ter uma baixa mais acentuada, é isso?
9: Exatamente, essa é a grande preocupação.
0: E no Nordeste há um alerta sobre os níveis dos reservatórios, né?
9: Exatamente. O SGB, ele acompanha junto com a Agência Nacional de Águas os reservatórios, né, através do sistema de acompanhamento dos reservatórios do Nordeste, também dos 9 estados do Nordeste, também em Minas Gerais, mas a situação hoje, 5 de agosto, é de normalidade também, 50%, 51% da sua capacidade, né? Então a gente está mantendo esse percentual desde abril. Então ainda não é uma preocupação a região Nordeste.
1: Muito bem, então vamos falar agora de Sul, onde o El Niño talvez seja a região onde talvez a gente já esteja sentindo essa questão do El Niño de maneira mais intensa, né, mais acentuada. Já há problemas de cheias e transbordamentos. Como é que deve ser o próximo trimestre por lá, onde o alerta é maior?
9: E como você falou, né, a previsão de chuvas acima da média do El Niño pode elevar muito os rios, já materializado agora no mês de julho. Tivemos muitas inundações. Para você ter uma ideia, mês de julho no sul, na região do Rio Grande do Sul, em média chover 130 milímetros, a gente teve localidades com 430 milímetros, provocando então grandes impactos aí de inundação. E a preocupação geralmente é essa, de o solo já está muito úmido e ainda esse aumento das chuvas na região sul poder causar mais impactos de inundações na região sul.
0: Agora, no Cerrado e Pantanal, André, onde já costumamos ter seca nesse período, o que esperar para as bacias desses biomas?
9: Então, no Cerrado, na região sudeste, em termos de chuva, os modelos meteorológicos, que é nosso Serviço Geológico, a gente não trabalha com meteorologia, né? A gente usa a meteorologia para poder explicar a hidrologia. Mas os modelos de meteorologia estão muito discrepantes, vamos dizer assim. O que a gente entende agora nesse momento, não dá para falar do cenário de chuva, mas nesse momento que realmente as temperaturas já estão muito elevadas, aí sim a preocupação é mais para a questão de incêndios florestais. Então, monitoramento de rios, ainda estamos na normalidade para
1: tudo indicando ainda que Cerrado e Pantanal, em termos de águas, devem ficar ainda dentro da normalidade.
9: Estamos já desde 2020, assim, com uma tendência de depreciação da capacidade dos rios na região do Pantanal, principalmente. Então, assim, na normalidade, já não digo que a gente já não vem vivendo muito tempo isso. Então, mas não vai ser mais crítico ou menos crítico este ano especificamente.
1: Quando a gente fala, então, de mudanças climáticas, é disso que a gente fala, né? A gente vai observando uma mudança no comportamento natural no comportamento da natureza ao longo do tempo, né? Não é só no trimestre, não é só no ano. Perfeito. Como a senhora disse, já vem Perfeito. Desde 2020.
9: Perfeito, né? A gente não tem mais um Pantanal, uma região alagada há muitos anos. Então isso realmente é um mudanças climáticas, não só o efeito de El Niño também, né? Então isso é uma mudança climática que a gente vem evidenciando, principalmente nessa região.
0: Agora, doutora Andréia, como é que funciona esse monitoramento do Serviço Geológico do Brasil? Conta para o nosso ouvinte um pouco mais sobre como é esse trabalho.
9: O Serviço Geológico é um grande parceiro no campo e no escritório para fazer esse monitoramento, né? Além desse trabalho contínuo de monitoramento, de saber essas séries hidrológicas de longo período que nós monitoramos, a gente tem um serviço desde a década de 80, daí de realizar previsões hidrológicas, não só o momento atual, mas essas previsões hidrológicas, né, futuras. Começamos aí com bacias como Pantanal, Amazonas e o Rio Doce, que são bacias mais lentas, mas depois dos booms, dos desastres, como a gente chama aí nos anos de 2011, 2012, 2013, a gente começou a fazer sistemas de previsão hidrológica em bacias mais rápidas e também com o advento também de todo um monitoramento automático muito mais especializado, né? Então, assim, o que a gente faz? Além desse monitoramento do campo, a gente no escritório recebe essas informações automáticas que vêm pelos satélites, né? Então, de hora em hora a gente está recebendo o nível dos rios, a quantidade de chuva, e rodamos modelos matemáticos, hidráulicos, hidrológicos, para fazer essas previsões. Aí você vai me dizer, então a gente consegue saber com muita antecedência se vai inundar? Depende da região hidrográfica, depende da resposta da bacia hidrográfica. Então, sim, há localidades que a gente consegue fazer essa previsão com 75 dias de antecedência, mas outras localidades, em bacias mais de alta declividade, com uma menor área de drenagem, com até 4 horas de antecedência. Mas o que permite, no caso de inundações, retirar as famílias, permite, a gente salva vidas com esse monitoramento e com esse sistema de previsão hidrológica.
0: Muito bem, nós conversamos com Andréia Germano, chefe do Departamento de Hidrologia do Serviço Geológico do Brasil. Muito obrigado por sua entrevista aqui à Voz do Brasil.
9: Muito obrigada a vocês. Até logo. Tchau, tchau.
1: A segurança no abastecimento de água passa também pela recuperação do meio ambiente.
0: Está aberta uma chamada pública para apoiar projetos de restauração ecológica e soluções voltadas à proteção de mananciais que abastecem grandes centros urbanos.
1: A chamada foi feita pelo Banco Nacional de Desenvolvimento Econômico e Social e deverá prever investimentos de 15 milhões e 20 milhões de reais com prazo de execução de até 48 meses.
0: As ações devem ter foco em restauração ecológica e em soluções baseadas na natureza, para combater a escassez de água nas regiões metropolitanas, como explica o superintendente da área de meio ambiente do BNDES, Nabil Kadri.
10: As propostas enviadas devem incluir ações de restauração ecológico-produtiva utilizando vegetação nativa, em áreas estratégicas para proteção dos recursos hídricos, incluindo nascentes, margens de rios e outras áreas relevantes para a conservação dos mananciais.
1: Os projetos deverão contemplar regiões do Distrito Federal e entorno, São Paulo, Rio de Janeiro, Ceará, Mato Grosso, Rondônia e Acre.
0: Mariana Dias Vilas Boas, pesquisadora do Serviço Geológico do Brasil, fala sobre a importância da recuperação e preservação de mananciais que abastecem grandes cidades.
11: Com a ampliação da vegetação, a gente vai ter uma maior taxa de infiltração, esses aquíferos vão ter mais água, vai chegar mais água também nos rios, através desses afloramentos das nascentes. Então, os projetos de recuperação, eles são projetos importantíssimos e têm uma relação direta com a segurança hídrica nas grandes cidades. E reduz as consequências de inundação, eu aumento a recarga dos aquíferos.
1: A chamada pública está aberta até o dia 9 de setembro e pode ser consultada no site do BNDES.
0: O Brasil assumiu a presidência pro tempore da Aliança para a Segurança, a Justiça e o Desenvolvimento.
1: A entidade reúne países da América Latina e Caribe.
0: Na reunião de cúpula em Brasília, o Banco Interamericano de Desenvolvimento anunciou 4 bilhões de dólares para as ações integradas de combate ao crime organizado na região.
12: A América Latina concentra 8% da população mundial e é responsável por um terço dos homicídios ocorridos no mundo, de acordo com dados da Polícia Internacional. Esses números levaram à criação da Aliança para a Segurança, a Justiça e o Desenvolvimento, composta por 23 países e 14 instituições, como a Interpol. Um encontro em Brasília discute estratégias de prevenção e combate ao crime organizado na América Latina e Caribe. No primeiro ano de atuação da Aliança no combate ao crime organizado, foram destinados US$ 1,4 bilhão, o que corresponde a 60% dos recursos previstos para os três primeiros anos da iniciativa. A alta demanda dos países membros levou o Banco Interamericano a reavaliar os recursos destinados ao programa, elevando o montante para US$ 4 bilhões. O ministro da Justiça do Brasil, Wellington Lima Silva, fala sobre a importância da aliança.
13: Nós estamos absolutamente convencidos da necessidade de intensificar essa interlocução com organismos multilaterais, em estabelecer tantas quantas sejam as tratativas, as interlocuções necessárias para aperfeiçoar e aprimorar essa estratégia.
12: Um protocolo também foi assinado para o repasse de R$ 5 bilhões ao Brasil, que assumiu a presidência pro tempore da Aliança pelos próximos 12 meses. Reportagem Cleide Lopes.
1: O Comitê de Política Monetária, o Copom, reduziu a taxa Selic, que é a taxa básica de juros da economia, de 14,25% para 14% ao ano.
0: Em comunicado divulgado hoje, o Copom afirmou que o cenário internacional ainda exige cautela por causa das incertezas sobre os conflitos no Oriente Médio.
1: A taxa Selic influencia outras taxas de juros no país, como as taxas de empréstimos, financiamentos e aplicações financeiras.
0: E essas foram as notícias do Governo Federal.
1: Uma realização da Secretaria de Comunicação Social da Presidência da República.
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1: Fique agora com o Minuto do TCU. Em seguida, as notícias do Poder Judiciário e do Congresso Nacional. Boa noite.
0: Boa noite e até amanhã.
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17: Supremo Tribunal Federal começa a julgar se proibição a jogos de azar é compatível com a Constituição de 1988.
18: Presidente Lula sanciona projeto de lei que regulamenta relevância para admissão do recurso especial no STJ.
17: Acordo firmado entre Tribunal Superior Eleitoral e Advocacia Geral da União prevê boas práticas sobre o uso da inteligência artificial nas eleições deste ano.
18: Boa noite, eu sou Marcela Luiza.
17: E eu sou Walter Lima.
18: O plenário do Supremo Tribunal Federal começou a analisar na sessão de hoje se a proibição a jogos de azar é compatível com a Constituição. Após as sustentações orais, o relator do caso, o ministro Luiz Fux, começou a votar.
17: Desde 1941, a Lei de Contravenções Penais proíbe a organização e exploração de jogos de azar, punindo os infratores com prisão simples multa e outras penalidades previstas em lei. Isso inclui o jogo do bicho e as máquinas caça-níqueis.
18: Os ministros analisam se essa proibição, criada há mais de 80 anos, ainda é compatível com a Constituição Federal de 1988, ou se ela ficou ultrapassada.
17: Na prática, o Supremo vai decidir se a exploração de jogos de azar deve continuar proibida e punida pela legislação penal brasileira ou se essa proibição é incompatível com a Constituição.
18: A decisão, porém, não tratará da regulamentação de cassinos ou da exploração comercial dos jogos, temas que devem ser abordados em outras ações que tramitam na Corte.
17: O julgamento vai continuar na sessão plenária de amanhã.
18: O presidente da República, Luiz Inácio Lula da Silva, sancionou o projeto de lei que regulamenta a relevância para a admissão do recurso especial no Superior Tribunal de Justiça.
17: O projeto foi convertido na Lei 15.484 de 2026. Fátima Uchoa.
19: Com a relevância, segundo o presidente do STJ, ministro Herman Benjamin, o tribunal poderá concentrar esforços nos recursos que tratam de temas com maior impacto para a sociedade.
20: Não é de uma lei para atender interesses do Superior Tribunal de Justiça, mas da celeridade, da qualidade e da efetividade da prestação jurisdicional.
19: A nova lei deve tornar a prestação jurisdicional mais eficiente e permitir que o STJ concentre a atuação em casos com maior impacto jurídico, econômico, político ou social, que sejam importantes para uniformizar a interpretação da legislação federal, sem limitar o acesso dos brasileiros à justiça.
18: Tribunal Superior Eleitoral e Advocacia Geral da União assinam um acordo de boas práticas sobre uso da inteligência artificial nas eleições 2026.
17: O principal produto da parceria é o lançamento de um guia de boas práticas sobre o uso de IA no processo eleitoral. Fábio Ruas.
21: O documento vai servir como um manual de conduta com diretrizes técnicas detalhadas para partidos, candidatos, plataformas digitais, órgãos públicos e para a sociedade civil. O acordo ainda prevê a realização de cursos, seminários, workshops e eventos relacionados ao uso da inteligência artificial nas eleições, entre outras medidas.
18: Tribunal Superior do Trabalho mantém entendimento sobre desconto de dias parados em greves de longa duração.
17: Com a decisão, empresas vão poder descontar metade dos dias e trabalhadores vão ter de compensar a outra metade. Marla Lacerda.
22: A sessão de dissídios coletivos do TST autorizou duas empresas de Indaiatuba, no interior de São Paulo, a descontar metade dos 36 dias da greve realizada pelos empregados. Nessas situações, a Justiça do Trabalho admite, como regra adotada pela jurisprudência da Corte, a compensação da outra metade dos dias de paralisação. Esse entendimento, ele busca equilibrar o direito de greve com os efeitos da suspensão do contrato de trabalho durante o movimento. Para os ministros, o desconto integral dos dias parados pode gerar prejuízos econômicos excessivos aos trabalhadores.
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18: Uma boa noite.
17: E até amanhã.
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24: Eu sou Paula Groba.
25: E eu sou Humberto Pinheiro.
24: E estes são os destaques de hoje do Jornal do Senado, que começa agora.
25: Senado pode tornar hediondos e inafiançáveis crimes de pedofilia.
24: Pessoas com deficiência poderão ser consideradas idosas aos 50 anos.
25: Fim da aposentadoria compulsória como punição avança no CNJ e no Senado.
24: Boa noite.
25: Boa noite.
24: Crimes sexuais contra crianças e adolescentes podem passar a receber a punição mais rigorosa prevista na legislação brasileira.
25: O plenário do Senado pode votar o projeto que torna hediondos e inafiançáveis os crimes de pedofilia e outras violências sexuais contra crianças, adolescentes e pessoas vulneráveis. A reportagem é de Bruno Lourenço.
2: Projeto de lei aprovado na Comissão de Constituição e Justiça inclui no rol dos crimes hediondos condutas como a corrupção de menores, a satisfação de lascívia, caracterizada pela prática de atos libidinosos na presença de criança ou adolescente, a divulgação de cena de estupro de vulnerável e o compartilhamento de pornografia. A matéria também classifica como hediondos os crimes previstos no Estatuto da Criança e do Adolescente ligados ao tráfico internacional de crianças e à pornografia infantil, como defendeu a relatora, senadora Elisiane Gama, do Maranhão.
3: Nosso relatório é pela aprovação do projeto de lei com a redação corrupção de menores, satisfação de lascívia mediante presença de criança ou adolescente, favorecimento da prostituição ou de outra forma de exploração sexual de crianças e adolescentes ou de vulnerável, divulgação de cena de estupro ou de cena de estupro de vulnerável, de cena de sexo ou de pornografia.
2: O senador Everton, do PDT do Maranhão, apresentou proposta semelhante e pediu que as duas matérias sejam analisadas em conjunto pelo plenário.
4: Em que eu propus o aumento da pena dos crimes cometidos contra a dignidade sexual quando praticados na presença física ou virtual de crianças, adolescentes e também cônjuge, companheiro ou parente de vítima, consanguíneo ou afim, em linha reta ou colateral até o quarto grau.
2: A CCJ aprovou um pedido de urgência para votação no plenário.
24: E a Comissão de Relações Exteriores iniciou as discussões sobre as barreiras da União Europeia à carne brasileira.
25: O grupo de trabalho que trata do acordo do bloco europeu com o Mercosul ouviu integrantes do governo e do setor privado. Repórter Pedro Pincer.
5: A partir de 3 de setembro, passam a valer novas regras da União Europeia sobre o uso de antimicrobianos na produção animal. O bloco exige que o Brasil consiga comprovar que a carne exportada não foi produzida a partir de animais submetidos ao uso de antimicrobianos proibidos pelas autoridades europeias. De acordo com o presidente da comissão, senador Nelsinho Trade, do PSD de Mato Grosso do Sul, é preciso ouvir os setores que podem ser afetados pelas normas e buscar soluções em conjunto com o governo e a iniciativa privada.
6: Setores que, porventura, venham a se sentir prejudicados, nos acionam, que nós iremos promover debates dessa natureza.
5: O chefe da missão do Brasil junto à União Europeia, embaixador Pedro Miguel da Costa e Silva, afirmou que o país terá de comprovar, por meio de auditorias, que consegue separar os produtos destinados ao mercado europeu e garantir que eles atendam às exigências do bloco. Representantes do setor privado afirmaram que o Brasil já dispõe da tecnologia necessária para fazer esse controle.
24: Aguarda votação no plenário um projeto que reduz para 50 anos a idade em que uma pessoa com deficiência seja considerada idosa.
25: O impacto do envelhecimento é maior para esse grupo de pessoas consideradas vulneráveis. Segundo a Organização Mundial da Saúde, pessoas com deficiência apresentam maior risco de desenvolver doenças crônicas, pior estado de saúde e, em alguns casos, podem morrer até 20 anos antes da população sem deficiência. Repórter Patrícia Oliveira.
8: O projeto que considera idosa uma pessoa com deficiência já a partir dos 50 anos, estende para esses indivíduos os mesmos direitos e a proteção garantidos às pessoas da terceira idade. A condição de idoso deverá ser definida por avaliação individual, médica, psicológica e social. Como destacou o relator do projeto na Comissão de Assuntos Sociais, senador Flávio Arnes, do PSB do Paraná.
26: Conforme a deficiência, podemos observar reduções na expectativa de vida que variam até algumas décadas para baixo. Se compararmos com a média da população, estamos longe de um patamar de igualdade.
8: Para o senador Paulo Paim, do PT do Rio Grande do Sul, relator na Comissão de Direitos Humanos, a proposta viabiliza a aplicação de conceitos de envelhecimento ativo específicos para pessoas com deficiência.
27: Minimizando os possíveis impactos negativos do avanço
1: comprovante da idade em um grupo social especialmente vulnerável.
8: O projeto que altera o Estatuto do Idoso já foi aprovado também na Câmara dos Deputados e está pronto para votação no plenário do Senado.
24: E a aposentadoria compulsória de magistrados pode deixar de ser uma punição prevista na Constituição. Depois de o Conselho Nacional de Justiça oficializar o fim dessa penalidade no âmbito administrativo, o Senado pode analisar uma proposta que muda a Constituição sobre o mesmo tema.
25: A relatora, senadora Elisiane Gama, do Maranhão, afirmou que a decisão corrige uma distorção histórica. Repórter Pedro Pincer.
5: O Conselho Nacional de Justiça aprovou por unanimidade a proposta de resolução que acaba com a aposentadoria compulsória como a sanção disciplinar mais grave a juízes. A resolução aprovada segue entendimento da primeira turma do Supremo Tribunal Federal e também prevê a possibilidade da demissão como uma das hipóteses de punição. E o plenário do Senado pode votar uma proposta de emenda à Constituição que prevê o fim da aposentadoria compulsória como punição aos magistrados, promotores e procuradores e militares. De autoria do então senador Flávio Dino, atualmente ministro do Supremo Tribunal Federal, o texto foi aprovado pela Comissão de Constituição e Justiça em abril.

0: Branco e nulos não são transferidos para nenhum candidato e não podem cancelar uma eleição?
1: Na prática, quem escolhe uma dessas opções deixa a decisão para os demais eleitores. Conheça mais sobre esses dois tipos de votos com a repórter Marcela Cunha.
2: Voto em branco vai para quem está na frente? E uma maioria de votos nulos pode cancelar a eleição? A resposta para as duas perguntas é não. Para votar em branco, o eleitor aperta a tecla branco e confirma. O voto nulo acontece quando é digitado um número que não corresponde a nenhum candidato ou partido. Nos dois casos, o voto é excluído da contagem que define o resultado. Não é transferido, não beneficia nenhum candidato e não é somado ao vencedor. O consultor legislativo do Senado, Gilberto Guerzoni, explica como essas duas situações aparecem na urna.
3: Mas a gente já viu que reduziu bastante o número de votos em branco, né? Já que a urna eletrônica abre uma tela, o eleitor tem que fazer alguma coisa de forma ativa ali, né? Ou ele propositalmente coloca um voto inexistente e confirma, o que leva à anulação do voto, ou ele tem que apertar a tecla de voto em branco.
2: Além de expressar uma decisão consciente, o voto nulo também pode ser resultado de um erro na digitação. Em 2026, serão 6 votos para deputado federal, deputado estadual ou distrital, 2 senadores, governador e presidente da República. Por isso, a recomendação da Justiça Eleitoral é levar uma colinha de papel.
0: E ao participar da abertura da exposição O Caminho do Voto, promovida pelo Tribunal Superior Eleitoral, o presidente do Senado, Davi Alcolumbre, afirmou que o processo eleitoral brasileiro está entre os mais confiáveis do mundo. Ele também elogiou a decisão do presidente do TSE, ministro Nunes Marques, de levar a mostra ao Congresso Nacional.
1: A exposição, aberta à visitação no anexo 1 do Senado, apresenta as etapas do sistema eletrônico de votação, do desenvolvimento das urnas à totalização dos votos e integra a programação da Semana Nacional do Sistema Eletrônico de Votação.
4: As pessoas que visitarem a exposição sairão daqui conhecendo melhor o percurso do seu voto e o papel que ele desempenha na construção do nosso país. Um Brasil comprometido com a democracia, com as eleições livres e diretas, com a alternância de poder e com a transparência no processo eleitoral.
1: Edição de Paula Groba e trabalhos técnicos de João Lira, o Jornal do Senado fica por aqui. Acompanhe agora as notícias da Câmara dos Deputados. Boa noite.
0: Boa noite e até amanhã.
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6: Câmara reforça a indenização por dano moral à vítima de violência doméstica.
7: Proposta facilita acesso de motoristas a postos de combustível nas estradas.
6: Projeto busca garantir saúde ginecológica de meninas a partir dos 10 anos.
7: Boa noite. Os deputados analisam proposta que visa assegurar a saúde ginecológica de meninas a partir dos 10 anos de idade no SUS. O projeto está em regime de urgência e pode ser incluído na pauta de votações do plenário a qualquer momento, como informa o repórter Antônio Vital.
8: Está pronto para ser votado no plenário da Câmara, projeto que torna a regra a primeira consulta ginecológica das meninas a partir de 10 anos de idade no SUS, o Sistema Único de Saúde. O projeto foi apresentado pelas deputadas Adriana Ventura, do Novo de São Paulo, e Grace Elias, do PL de Minas Gerais, com o objetivo de permitir que as meninas e suas famílias recebam orientações preventivas e adequadas sobre temas como vacinação contra o HPV, cuidados de higiene íntima, preparação emocional para a primeira menstruação e informações sobre métodos contraceptivos. A vacina contra o HPV é recomendada a partir dos 9 anos de idade. A proposta obriga o Ministério da Saúde a elaborar um protocolo para o atendimento ginecológico dessa faixa etária. As meninas deverão ser encaminhadas à primeira consulta quando houver sinais de proximidade da menarca, como é chamada a primeira menstruação. Além disso, determina que as secretarias estaduais e municipais de saúde providenciem a formação contínua dos profissionais da área, especialmente ginecologistas, para que estejam preparados para atender as meninas. O texto também estabelece que a consulta será acompanhada por um responsável e, quando necessário, uma equipe multidisciplinar, que poderá incluir psicólogos e enfermeiros. De acordo com a deputada Adriana Ventura, uma das autoras da proposta, o objetivo é reduzir a incidência de gravidez precoce na adolescência, evitar doenças sexualmente transmissíveis e contribuir para a prática de hábitos saudáveis.
9: tanto a vacinação como a HPV, que é recomendado a partir dos 9 anos, cuidado de higiene íntima, preparação emocional.

0: nutricional para essa fase da primeira menstruação e demais, bem como informação sobre métodos contraceptivos. Isso é importante para prevenir gravidez precoce e outras complicações de saúde. Ele é muito simples, mas a gente acredita que ele pode provocar mudanças profundas na orientação das meninas brasileiras.
1: O projeto que torna a regra a primeira consulta ginecológica das meninas a partir de 10 anos de idade no SUS ganhou o regime de urgência e pode ser votado a qualquer momento no plenário da Câmara, sem passar pela análise das comissões permanentes da Casa. Da Rádio Câmara, de Brasília, Antônio Vital.
2: Educação.
3: Jorge Sola, do PT da Bahia, defende o projeto de sua autoria que regulamenta as escolas de saúde pública do SUS. A matéria já aprovada na Câmara e em tramitação no Senado reconhece instituições estaduais e municipais que formam profissionais, organizam estágios e apoiam residências.
4: Essa rede de escolas de saúde pública precisa e merece o seu reconhecimento, a sua regulamentação, para que dê, primeiro, mais visibilidade, mais estabilidade e maior capacidade de ampliar o orçamento destinado à formação de recursos humanos, ampliar o empoderamento dessas escolas para o ordenamento das práticas e dos estágios. Muitas vezes você tem a necessidade de organizar as vagas nos hospitais públicos, nos hospitais da rede do SUS para a formação profissional e até, né, definir políticas públicas que visem estimular a formação de profissionais que ainda temos uma carência.
5: Jorge Sola assinala ainda que as escolas têm papel central na organização dos processos seletivos para residências médicas e na formação de especialistas em áreas com carência no país. Para ele, a falta de um marco legal e de uma estrutura de articulação nacional limita o potencial das instituições.
3: Professora Luciane Cavalcante, do PSOL de São Paulo, é autora do projeto que isenta do imposto de renda professores e demais profissionais da educação básica e superior. Ela explica que a medida busca valorizar a categoria e ampliar os investimentos na educação.
5: A deputada afirma que o Brasil investe pouco em educação, paga baixos salários aos docentes e que muitos municípios não cumprem o piso nacional do magistério. Professora Luciane Cavalcante argumenta ainda que, assim como outros setores recebem incentivos fiscais, os profissionais da educação devem ser priorizados.
6: Esse projeto, ele visa colocar no centro do orçamento público e do financiamento das políticas públicas os profissionais da educação. Quase 30% de todo o rendimento dos profissionais da educação ficam retidos na fonte com o pagamento do imposto de renda. Os profissionais da educação já trabalham em várias escolas para poder complementar a sua renda. Eles trabalham com alto número de estudantes por turma. Então, eles precisam desse investimento.
2: Trabalho.
3: A Câmara aprovou o projeto de lei que limita a jornada máxima de trabalho dos psicólogos a 30 horas semanais, sem redução do salário. A repórter Maria Neves traz mais informações sobre o texto que já foi encaminhado para análise dos senadores.
7: Uma das autoras do projeto, a deputada Érica Cocai, do PT do Distrito Federal, explica que atualmente a lei que regulamenta a atuação dos psicólogos não prevê limite de jornada de trabalho. Com isso, eles ficam submetidos a 44 horas semanais. De acordo com a deputada, a categoria é a única entre os profissionais que lidam com a saúde e atenção psicossocial que não tem jornada de 30 horas.
8: Profissionais de psicologia têm o direito a uma jornada de trabalho que possibilite que ele tenha tempo para o seu aprimoramento acadêmico, mas ao mesmo tempo tempo para que possa cuidar da sua própria existência. Por isso, 30 horas para a psicologia é uma necessidade, não apenas dos psicólogos e psicólogas, mas uma necessidade do país que precisa desses profissionais atuando em todos os espaços.
7: A deputada Natália Bonavides, do PT do Rio Grande do Norte, também assina a proposta. Ao apresentar o texto, as autoras argumentaram que a redução da jornada de trabalho vai contribuir para a preservação da qualidade de vida e o adequado exercício da atividade profissional, que demanda elevado desgaste emocional e mental. O texto beneficia os profissionais com contrato de trabalho no setor privado. Para psicólogos que trabalham em empresas públicas como seletistas, a nova jornada dependerá de dotação orçamentária e de autorização na Lei de Diretrizes Orçamentárias. Da Rádio Câmara de Brasília, Maria Neves.
2: Economia.
5: Marcelo Crivella, do Republicanos do Rio de Janeiro, aponta como positivos os resultados de emenda à Constituição que estende a imunidade de IPTU a templos religiosos instalados em imóveis alugados. Ele explica que a regra passou a valer em 2023.
9: Em 2022, ela foi promulgada, essa emenda à Constituição, em fevereiro de 2022. Como o IPTU incidia 1º de janeiro, ela passou a ter efeito apenas em 2023. O que significa ela? Antes dessa emenda, tinha a imunidade de IPTU apenas os templos próprios, aqueles que foram construídos pelos fiéis. Mas nós sabemos, pelo censo do IBGE 2022, que dos 580 mil templos religiosos, católicos, espíritas, evangélicos, 400 mil funcionam em imóveis alugados e eles não tinham a imunidade do IPTU. Com a emenda constitucional 116, passaram a ter.
3: Marcelo Crivella orienta igrejas, creches, asilos e orfanatos a procurarem as prefeituras caso tenham efetuado o pagamento do IPTU entre 2023 e 2026. Ele alerta que a cobrança é indevida nos casos amparados pela emenda, com possibilidade de restituição dos valores.
5: Bandeira de Melo, do PV do Rio de Janeiro, é um dos autores de projeto que cria um modelo próprio de funcionamento para as cooperativas solidárias. O texto define essas organizações como sociedades sem fins lucrativos, com regras de autogestão e articulação com a Política Nacional de Economia Solidária.
3: Bandeira de Melo informa que a proposta busca reduzir a burocracia para iniciativas da economia solidária, com prioridade para grupos economicamente frágeis. O projeto também prevê estímulo à participação das cooperativas solidárias em compras públicas, licitações e ações de desenvolvimento comunitário.
2: Desenvolvimento Regional.
5: Paulo Soares, do Podemos de São Paulo, apresentou o projeto que cria um programa para incentivar a universalização da coleta e tratamento de esgoto. Ele explica que a iniciativa também institui um fundo de assistência para socorrer municípios sem condições financeiras de investir no saneamento básico.
10: Uma defesa da sustentabilidade e da compensação ambiental. Em que sentido? Aquele município que está cumprindo com todos os seus deveres na questão de saneamento, nas questões ambientais todas, ele ser recompensado por um fundo. E esse fundo também, ao mesmo tempo, socorrer os municípios que não têm condições financeiras de avançar no saneamento básico. Essa é uma gestão que envolve meio ambiente, envolve saúde pública.
3: Paulo Soares pede urgência na aprovação da matéria, ressaltando que o saneamento ainda apresenta desigualdades profundas entre regiões do país. O congressista esclarece que os recursos do fundo virão de penalidades, de fiscalização e de aportes internacionais de fomento.
2: Turismo.
5: Projeto de lei apresentado por Domingos Neto, do PSD do Ceará, visa facilitar o acesso de micro e pequenas empresas de turismo a financiamentos públicos. A proposta prioriza empreendimentos localizados fora das regiões metropolitanas.
3: O texto de Domingos Neto permite o uso de fundos garantidores e seguros de crédito em substituição ou complemento às garantias tradicionais. Para ele, a medida amplia o acesso aos recursos do Fungetur e dos fundos constitucionais para modernizar e fortalecer o turismo regional.
2: Transportes.
5: Avança na Câmara proposta que busca facilitar o acesso de motoristas a postos de combustível nas estradas. A repórter Silvia Munhato tem os detalhes.
11: A Comissão de Viação e Transportes da Câmara dos Deputados aprovou o projeto que busca melhorar o acesso dos motoristas aos postos de combustíveis e rodovias sob concessão pública. A proposta inicial do deputado Capitão Augusto, do PL de São Paulo, dava 180 dias de prazo para que as concessionárias elaborassem planos de adequação das rodovias, evitando retornos muito distantes. O relator, deputado Zé Trovão, do PL de Santa Catarina, afirma que o problema é real.
12: E esse motorista, às vezes, ele tem que caminhar 5, 6 quilômetros para frente, fazer um retorno e voltar. O que nós estamos determinando hoje é o seguinte: olha, nós vamos criar acessos mais claros e mais fáceis para esses motoristas, para que o cara não corra o risco, às vezes está na reserva, está chegando no final do seu combustível, vai fazer um retorno, ou um retorno que não está bem sinalizado, um retorno perigoso e acabar acontecendo um acidente.
11: Mas o deputado modificou o texto para atribuir à Agência Nacional de Transportes Terrestres a tarefa de tratar do problema no âmbito de sua atuação normativa e contratual. A proposta, que pretende facilitar o acesso do motorista aos postos de combustíveis em rodovias sob concessão, será analisada agora pela Comissão de Finanças e Tributação. Da Rádio Câmara de Brasília, Silvia Munhato.
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2: Segurança Pública.
3: Bibo Nunes, do PL do Rio Grande do Sul, é autor de projeto que amplia as punições para quem picha bens públicos ou privados. O parlamentar destaca que o texto prevê a suspensão da carteira de habilitação e das linhas telefônicas do infrator.
14: Nós temos que acabar com a pichação. Só suja a cidade. Tem que ser punido. É punindo que se gera respeito. Os pichadores, eles têm uma competição para ver quem é o louco mor, quem é o que consegue pichar e estragar o monumento que mais chame a atenção da sociedade. Então, esse projeto é para dar penalidade, punir quem presta esse desserviço ao Brasil, que é a pichação. E que nós, brasileiros, possamos ter nossas cidades, os nossos monumentos respeitados.
5: O congressista observa que a pichação causa, além dos danos materiais, prejuízos ao turismo. Bibo Nunes acrescenta que o projeto inclui a cobrança do ressarcimento pela restauração do bem pichado, com responsabilização do autor ou dos responsáveis legais em caso de menor de idade.
3: Alexandre Lente, do União de São Paulo, propõe substituir a prisão em regime fechado pela prisão domiciliar para quem deixar de pagar pensão alimentícia. O projeto do deputado também permite monitoramento eletrônico e saída para o trabalho remunerado.
5: Alexandre Leite explica que a prisão em regime fechado ficaria restrita a casos excepcionais, quando houver ocultação de bens ou má-fé do devedor. Ele argumenta que a medida busca aumentar as chances de pagamento da pensão sem impedir o exercício da atividade profissional.
2: Justiça.
3: Os deputados aprovaram nova regra sobre indenização por dano moral à vítima de violência doméstica. Entenda na reportagem de Paula Bittar.
15: A Comissão de Constituição e Justiça da Câmara dos Deputados aprovou uma proposta que reforça na lei o direito de indenização por dano moral nos casos de violência doméstica e familiar contra a mulher, desde que haja pedido expresso da acusação ou da parte ofendida. A reparação será fixada pelo juiz, inclusive criminal. A relatora na comissão, deputada Lídice da Mata, do PSB da Bahia, destacou a importância de garantir a indenização a essas mulheres.
16: Ela é uma vítima da violência e isso é conhecido pela sociedade e impacta sobre sua imagem na sociedade. E, portanto, ele garante o direito dessas mulheres a uma indenização por danos morais. A violência deixa as marcas que vão muito além das agressões físicas. Elas provocam sofrimento, ela compromete a saúde mental, ela afasta as mulheres do seu trabalho, ela deixa a mulher em situação de trauma. E por isso mesmo é essencial que a legislação assegure também o direito à reparação desses danos.
15: Segundo Lídice da Mata, a proposta tem inegável relevância, pois ao inserir a possibilidade expressa de reparação civil por dano moral decorrente de violência doméstica, fortalece a proteção dos direitos fundamentais à dignidade da pessoa humana, à integridade física, psíquica e moral e à igualdade de gênero, assegurando à vítima um instrumento adicional de reparação no âmbito civil. A proposta que estabelece o direito direito de indenização por dano moral nos casos de violência doméstica e familiar contra a mulher já pode seguir ao Senado, a menos que haja recurso para votação pelo plenário da Câmara. Da Rádio Câmara, de Brasília, Paula Bittar.
2: Consumidor.
5: Tarcísio Mota, do PSOL do Rio de Janeiro, é coautor de projeto que regulamenta a publicidade das apostas online. A iniciativa trata a atividade como tema de saúde pública e de defesa do consumidor, com o objetivo de restringir a propaganda das chamadas bets.
17: Do mesmo jeito que nós temos hoje regulações muito rígidas sobre propaganda, por exemplo, para as drogas legalizadas, como tabaco ou álcool, é preciso ter regras muito rígidas para as propagandas dessas casas de aposta online. Por exemplo, é inadmissível que elas continuem a financiar times de futebol, financiar campeonatos de futebol, que são inclusive a origem de grande parte dessas apostas. É inadmissível que no meio da transmissão de um jogo de futebol, você tenha propaganda dessas casas de aposta como se fossem simples informações jornalísticas.
3: Segundo Tarcísio Mota, o projeto cria medidas preventivas para reduzir o endividamento e os impactos do vício sobre as famílias. O parlamentar também defende regras mais rígidas, com foco na proteção da saúde mental e dos direitos dos consumidores.
5: Projeto de Raimond, do PT do Rio de Janeiro, proíbe a veiculação de propagandas de apostas online em emissoras de rádio e televisão. De acordo com o deputado, a medida busca reduzir a exposição da população às chamadas bets em veículos que operam por concessão pública.
18: Então, o que a gente queria, na verdade, é que as bets não existissem no nosso país. Nós lutamos contra elas. Mas enquanto a gente não consegue abolir as bets no Brasil, e nós haveremos de abolir um dia, nós queremos proibir que elas sejam divulgadas, publicizadas nos meios de comunicação de televisão e rádio.
3: Raymond explica que o objetivo é minimizar os impactos das apostas sobre a saúde mental, o orçamento das famílias e o endividamento da população. Ele acredita que reduzir o alcance desse tipo de atividade protege os consumidores mais vulneráveis.
5: Termina agora o Jornal Câmara dos Deputados, produzido pela Rádio Câmara, com trabalhos técnicos de Everson Urani e apresentação de Val Monteiro e Luciana Vieira. Uma boa noite para você.
3: A Voz do Brasil volta amanhã. Boa noite.
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3: Alvorada. 10 horas.
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2: A sua audiência é o que nos inspira a estar aqui novamente para mais 2 horas de muitas recordações. Vamos juntos em uma super viagem musical. O Back in Time está no ar. It's lonely, BJ Thomas, Another.

No melhor do flashback ouvimos Djavan, Nenhum Dia, Tim Maia, O Que Me Importa. Após o intervalo, a gente retorna com mais uma super seleção. Aguarde aí.

Você ouviu no Back in Time, The Stylistics, Stop, Lou, Listen, Paulo Diniz, Pingos de Amor. Vamos ao intervalo rápido e o Back in Time já já estará de volta.

Uma viagem no tempo, recordando os grandes flashbacks das músicas nacional e internacional. Roberto Carlos, Cavalgada.

0: No Back in Time, só as melhores. Ouvimos The Beatles, Michelle, George Michael, Don't Let the Sun Go Down on Me. Mais um intervalo e o Back in Time volta já. Back in Time.
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2: 11 horas.
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0: Aqui você recorda os maiores sucessos de todos os tempos. Rita Lee lança perfume.

Nesse bloco ouvimos no Back in Time, Culture Club, Do You Really Want to Hurt Me? Gilberto Gil, Esotérico. Em instantes, o Back in Time está de volta.

Tocando as músicas que você gosta de ouvir. Boa noite para você que está ligado no Back in Time. Elis Regina, Gracias a la Vida.

Uma excelente noite para você. Aqui você recorda os maiores sucessos de todos os tempos. Raul Seixas, o Trem das Sete.

Obrigado pela audiência, onde quer que você esteja agora. 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
1: Meia-noite.
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2: Meia-noite 57.

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2: Alvorada 1:54.

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2: 2:57.

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2: 3:54.

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1: 5 e 12.
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0: 5:28.
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0: 5:47.
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0: Quinta-feira, 6 de agosto, e o Acaert Notícias já está no ar. Eu sou a Marilis Pequeno e nesta edição você acompanha os fatos que movimentam Santa Catarina, os principais assuntos do país e a informação que faz diferença no seu dia. Vamos aos destaques.
1: Após pressão do empresariado e audiências públicas, governo federal adia concessão de BRs em Santa Catarina.
2: Campanha Nacional de Multivacinação atualiza cadernetas de crianças e dos adolescentes de até 15 anos de idade. Coberturas de imunização para 6 vacinas ainda não atingiram as metas em Santa Catarina.
3: Aniversário de Brusque é comemorado com diversas atrações em 2026.
4: Brasil é o quarto país onde o turismo internacional mais cresceu entre os anos de 2019 e 2025.
5: Quinta-feira com alerta de frente fria em Santa Catarina. Avanço da instabilidade traz risco de temporais e rajadas de vento.
0: 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Ontem, dia 5 de agosto, terminou o prazo para a realização das convenções partidárias. Com isso, novos nomes foram oficializados e o quadro eleitoral começa a ficar mais definido. Nossa equipe acompanha algumas das principais novidades desta reta final. Começamos com a repórter Mônica Andrade.
6: Isso mesmo, Amarilis. Encerrando as convenções partidárias, o Partido Renovador Trabalhista Brasileiro, o PRTB, anunciou o empresário Leonardo Avalanche como candidato à presidência da República. A legenda volta a apresentar candidatura própria ao cargo depois de 12 anos. Pelo Partido Democrata, o veterinário Wilson Grassi foi oficializado para disputar o Palácio do Planalto. Essa é a primeira vez que a sigla lança um nome para a presidência. Já o Partido Comunista Brasileiro, o PCB, confirmou o economista Edmilson Costa na corrida presidencial. Encerradas as convenções, os partidos devem apresentar à Justiça Eleitoral os pedidos de registro das candidaturas até o dia 15 de agosto. E em Brasília, a repórter Rita Sardi tem mais informações sobre o cenário político.
7: Olá, Mônica e ouvintes. O deputado federal pelo PL de Alagoas, Alfredo Gaspar, foi anunciado no último dia das convenções partidárias pelo candidato do PL, Flávio Bolsonaro, para compor a chapa Puro Sangue na vaga de vice. Alfredo Gaspar surpreendeu integrantes do partido, pois não figurava entre os possíveis nomes para a vice-presidência, já que a legenda buscava uma mulher para a chapa. Alfredo Gaspar tem 55 anos, é ex-promotor de justiça, ex-procurador-geral de justiça e ex-secretário de Segurança Pública de Alagoas. Ganhou projeção nacional como relator da CPMI do INSS, tornando-se uma voz ativa de oposição ao governo federal. O Partido Liberal optou por uma chapa própria após partidos do Centrão, como Progressistas, Republicanos e União Brasil, decidirem pela neutralidade no primeiro turno. E temos mais informações direto de Florianópolis com a repórter Vanessa Carini.
8: Olá, Rita. O Avante oficializou nesta segunda-feira a candidatura do escritor e psiquiatra Augusto Cury à presidência da República. A convenção nacional foi realizada em São Paulo e marcou a entrada oficial do autor best-seller na disputa eleitoral. O evento contou com a presença do governador paulista Tarcísio de Freitas e do prefeito Ricardo Nunes. Até o fechamento dessa matéria, o partido ainda não havia anunciado o nome do candidato a vice-presidente. Durante o discurso, Cury defendeu a adoção do semipresidencialismo no Brasil e citou Tarcísio como uma possibilidade para o cargo de primeiro-ministro nesse modelo. O candidato também apresentou propostas voltadas à educação e à inclusão de pessoas neurodivergentes. Volto com você, Amarilis.
0: Obrigada, Vanessa. Obrigada também a Mônica, a Rita, sempre atentas ao cenário político para trazer as informações mais atualizadas das eleições de 2026. Encerradas as convenções, os partidos têm agora até às 19 horas do dia 15 de agosto para registrar oficialmente as candidaturas na Justiça Eleitoral. A campanha nacional de multivacinação começou nesta semana com o objetivo de atualizar as cadernetas de imunização das crianças e adolescentes menores de 15 anos de idade em todo o país. O repórter Cadu Reis nos traz mais informações.
2: Olá, Marílis. Um abraço a você e aos ouvintes. Esta mobilização prevê a ampliação de horários de atendimento, ações em unidades de saúde e iniciativas de facilitação do acesso da população conforme a estratégia de cada município. Santa Catarina apresenta coberturas vacinais superiores à média nacional para todos os 16 principais imunobiológicos do calendário infantil. No entanto, conforme dados da Secretaria de Estado da Saúde, ainda não foram atingidas as metas de imunização das vacinas de hepatite B aplicada ao nascer, pneumocócica conjugada, tríplice viral primeira dose, meningocócica conjugada, poliomielite e pentavalente. O diretor de Vigilância Epidemiológica do Estado, João Fuch, ressalta.
9: A fotografia desse momento mostra que a gente conseguiu estar dentro da cobertura vacinal recomendada para a vacina BCG e rotavírus, mas para essas outras que foram citadas, a gente está muito próximo de alcançar também. São coberturas vacinais recomendadas na casa de 95%, a gente está com algumas 94%, 93%, 91%, então muito próximo de alcançar. É claro que não conseguir chegar nessa cobertura, você abre a possibilidade de retorno de algumas doenças. E aí é importante a gente falar da tríplice viral. Temos aí registro de aumento de sarampo nas Américas, então ter algumas crianças não vacinadas representa um risco de você ter o retorno da doença.
2: A campanha nacional de multivacinação vai até 1º de setembro, com o dia D de mobilização programado para o sábado do dia 22 de agosto.
0: Sindicatos empresariais comemoram a decisão do governo federal de adiar para setembro de 2027 os leilões das concessões de mais de 500 quilômetros de rodovias federais em Santa Catarina. Vamos chamar a redação da Condá FM em Chapecó, André De Lázari.
1: Na manhã desta quarta-feira, foi informado ao Sindicato das Empresas de Transporte de Cargas do Oeste e Meio-Oeste Catarinense, o SETCOM de Concórdia, que está confirmada pelo Ministério dos Transportes o adiamento do processo de concessão de trechos das BRs 153, 282, 470 e 480 em Santa Catarina, após a realização das audiências públicas promovidas pela NTT, entre elas as realizadas em Concórdia e Chapecó, nas quais o empresariado reprovou massivamente a proposta inicial do governo federal. Inicialmente, o governo previa realizar os leilões ainda em novembro deste ano. Com a atualização do cronograma, a expectativa é que os certames ocorram em setembro de 2027. A conclusão dos editais deve ocorrer no mês de dezembro de 2026, se houver a aprovação do TCU sobre estas concessões. A assinatura dos contratos após os leilões seria realizado em dezembro de 2027 e o início das novas concessões seria apenas em 2028. Serão concedidas 515 quilômetros de rodovias, que devem receber pedagiamento no sistema Free Flow em praticamente todos os trechos, tanto do Grande Oeste, como também do Vale do Itajaí e do Norte de Santa Catarina. Da redação da Condá FM em Chapecó, André De Lázari para o AKERT Notícias.
0: As comemorações pelos 166 anos de Brusque continuam ao longo de agosto, com uma programação que reúne atrações culturais, esportivas, gastronômicas e religiosas. Quem traz os detalhes é o repórter Sérgio Ferreira, da Rádio Diplomata de Brusque.
10: Nós teremos ainda como atrações a sequência da programação cultural da Semana Aldo Krieger, uma homenagem ao maestro Edinho Krieger, e de 6 a 9 de agosto a realização do 38º Rodeio Crioulo Nacional de Brusque, promovido pelo CTG Laço do Bom Vaqueiro. Além disso, programação também no final de semana com a realização do Sábado Fácil, promovido pela CDL de Brusque, em companhia de outros parceiros na Praça Central da cidade, com diversas atrações. São alguns os destaques na programação dos 166 anos do município de Brusque. Da redação da Diplomata FM em Brusque, Sérgio Ferreira.
11: Minuto do Eleitor, AKERT.
2: Olá, eleitor catarinense. O período de convenções para as eleições 2026 acabou e agora os partidos e federações têm até 15 de agosto para registrar as candidaturas junto à Justiça Eleitoral. As campanhas na rua e na internet começam no dia 16 de agosto. Até lá, os então pré-candidatos ainda não podem fazer pedidos explícitos de voto em suas manifestações, ficando sujeitos às punições previstas na legislação eleitoral. São permitidas, no entanto, participações em entrevistas entrevistas, debates e encontros, bem como divulgação da pré-candidatura e apresentação de propostas e projetos políticos. Casos de propaganda eleitoral antecipada podem ser denunciados pelos eleitores junto ao Ministério Público Federal pela internet. Denúncias falsas configuram crimes previstos no Código Penal. Até o próximo Minuto do Eleitor.
0: A seguir, Brasil avança no turismo internacional e supera destinos tradicionais em crescimento.
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12: 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Neste ano, a premiação dobrou e chega a R$500.000. 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
0: 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O Brasil vem atraindo cada vez mais turistas estrangeiros. Um relatório da Organização para a Cooperação e Desenvolvimento Econômico aponta que o país teve o quarto maior crescimento do turismo internacional entre 2019 e 2025, superando destinos tradicionais como Japão, Portugal, Espanha e França. O repórter Marco Aurélio Gomes explica o que impulsionou esse desempenho.
4: Então, Amarilis, segundo a Organização para a Cooperação e Desenvolvimento Econômico, o número de visitantes estrangeiros passou de 6.300.000 em 2019 para mais de 9 milhões em 2025, um crescimento de 46%. O Brasil ficou atrás apenas para a Arábia Saudita, com crescimento de 67%, Marrocos com 53% e o Egito com 47%. Ao mesmo tempo, superou países como Japão, que registrou 34%, Portugal com 20%, Espanha com 16% e França com 12%. Na América do Sul, o país também se destacou, enquanto a Argentina e o Peru registraram queda no número de visitantes estrangeiros. Já a Colômbia cresceu 45% e o Chile 33%. Apesar do avanço, os brasileiros ainda gastam mais no exterior do que os turistas estrangeiros gastam aqui no país. Mesmo assim, o setor segue crescendo. Só no primeiro semestre de 2026, mais de 5.200.000 turistas internacionais visitaram o Brasil. E os gastos desses visitantes cresceram 13% em relação ao mesmo período do ano passado.
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0: Agora é hora da previsão do tempo. A formação de um ciclone extratropical no sul do país chama atenção nesta semana. Mas será que esse sistema oferece risco para Santa Catarina? Daniele Lima traz a previsão e explica o que realmente deve preocupar os catarinenses. Olá, Dani.
14: Olá, Marilis e ouvintes. O principal risco são as rajadas de vento, especialmente no Planalto Norte e Planalto Sul, no alto da serra, como comentei ontem. O vento pode ultrapassar os 70 km por hora entre a noite de hoje e amanhã de sexta-feira. Esse ciclone que se forma hoje no Uruguai e se afasta para o oceano está associado à frente fria, que traz instabilidade e risco de temporais isolados para Santa Catarina, principalmente no Grande Oeste e nas áreas de divisa com o Rio Grande do Sul. O dia será de tempo bem variado, intercalando pancadas de chuva com períodos de melhoria no tempo. No oeste, a chuva deve ser mais persistente, e no litoral, onde ocorrem maiores aberturas de sol, a chance de chuva é menor. As temperaturas ficam mais elevadas no litoral e Vale do Itajaí, variando de 22 a 26 graus, podendo chegar aos 28 no norte catarinense. Nas demais regiões, não passam de 22 graus. Entre a noite de hoje e amanhã de sexta-feira, a passagem dessa frente fria provoca chuva em todo o estado, com risco de temporais, rajadas de vento intensas e eventual granizo. Na sexta-feira, o vento vira para sudoeste, as temperaturas diminuem e e o sol volta a aparecer ao longo do dia, mantendo maior chance de chuva no norte catarinense. Atenção ao vento na madrugada e manhã nas áreas mais elevadas dos planaltos e no litoral sul. Esse vento perde intensidade no decorrer da sexta e mantém rajadas no litoral. Fique atento e tenha uma excelente e segura quinta-feira.
0: E assim fechamos mais uma edição do HR Notícias. Obrigada por estar com a gente. Continue ligado na sua emissora. Amanhã tem mais HR Notícias. Um abraço para você e até lá.
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16: 6 e 4.
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18: Atenção, produtor rural. 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
2: Muito bom dia pra você, bom dia Santa Cecília, toda a nossa grande região. É 6 de agosto hoje, é quinta-feira, um dia todo especial aí porque estamos vivos, né? Deus está nos mandando mais um dia, então que seja abençoado, né? Que tudo dê certo. 13 graus é a temperatura nesse momento. 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Liberando o telefone 991063978, obrigado você que está no site, no aplicativo e você que está no bom e velho radinho por toda a nossa grande região. Alvorada FM, mais de 41 anos no ar, levando não só música, mas alegria, informação, uma programação que entrete você aí no seu dia a dia, né? Então participa lá, porque você sabe que a sua participação é muito importante. Para você é um simples gesto, pegar o celular lá, mandar um bom dia, pedir uma música, mas para mim aqui vale muito, tá? Tem muito peso a sua participação. Então manda um alô lá pra gente, tá começando Mateando na Alvorada.
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0: Aí, grande velho milongueiro. Teve a música Gente Bebe, Oi Serranos, o Bugio Novo aqui na nossa programação. Não foi essa aqui que teve, o que que teve dos irmãos dos Serranos aí, rapaz? Já misturou tudo minhas músicas aqui, não sei que música que tocou dos Serranos, mas não foi o Bugio Novo não, foi outra, né? Doutor e Domador, ah, rapaz, aí sim. Ainda a gente bebe do velho milongueiro. Muito bom dia pra você que vai aí acompanhando a nossa programação. Deu uma mistureba nas minhas músicas aqui, né? Mandar um bom dia lá pro Adriano Lautério, que tá com a gente. Lá pro Adão dos Santos, meu amigo Luciano Guetem, o Anderson Borges, meu amigo José Fogaça, já tá também sintonizado com a gente lá em Ponte Alta do Norte.
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0: Um abraço, meu amigo Adriano Linhares, também que tá com a gente aí.
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0: Então, bom dia lá pro meu amigo Pequeno de Concórdia. Fala aí, o Pequeno. Um abraço e um bom dia pra Josina também, que tá sintonizada com a gente. Diz assim, ó, bom dia. Acalme o seu coração, sua vida está nas mãos do Senhor, que nunca vai te abandonar. Amém. Cândia Pires está com a gente também, né, Cândia, lá no Campo do Areão. Já tá sintonizada na nossa melhor e mais ouvida aí. Bom dia pra Hilda Silva, também sintonizada na Alvorada, né, Hilda? Pra dar um bom dia pra Ivanildes Pereira, que sintoniza a programação. Bom dia pra Dani Sutil também. Oi, Dani. Bênçãos pra o dia de hoje. Bom dia. Amém. É o nosso Mateando na Alvorada pra você aí, viu? J. Lima tá sintonizado pedindo a música Castelhana, oferecendo pra todos os moradores do bairro Nossa Senhora Aparecida. Vamos mandar aí daqui a pouquinho. Castelhana é bonita, né? Um abraço, J. Lima. Bom dia lá pro Tarcísio Andrade, que tá sintonizado com a gente também aí, o Tarcísio. Bom demais ter a audiência do nosso amigo aí. Tem intervalinho chegando e a gente volta já.
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1: Ah, nosso Mateando 6:22 agora. Bom dia pra você que vai sintonizando 94.5.
2: Bom dia, Gilmar. Cara, pediu a música Toalha Molhada. Feitando para meu sim, para a Wanda, para Célia, para Serpela e para todas as minhas sobrinhas. Ivone Leite, obrigado se for atendida a tua.
3: Bom dia, Gilmar. Peço a próxima música com o musical Esperança. A menina não corta cabelo. Se eu for atendido, eu agradeço.
1: Ô, Maradona, pior que nesse horário a gente não toca bandinha, meu céu. Só no programa das 5 da tarde. Tá bom, meu amigo? Gauchão e sertanejo agora aí. Mais um abraço pra você. Se preferir outra aí, a gente manda com o maior carinho, tá bom? 6:22.

0: É, de vez em quando uma toalha molhada aí, né, o Pedro Freitas, e também teve os nativos a castelhana. Mandar um abraço lá pro meu amigo Vilmar, o neguinho, né, que gosta muito do Pedro Freitas aí também. O Gerson Silva tá na sintonia, o Gerson, um abraço pra você aí, obrigado pela audiência. Deixa eu agradecer aqui também meu amigo Edno Alves de Miranda, que tá sintonizado com a gente. A Rosilene Leite. Oi, Rosilene. Bom dia pra você, então, aí, viu? Cadê meu bom dia, rapaz? Que decepção. Obrigado, bom dia pela audiência lá no Campo Alto, aí, o som da Alvorada FM, né, Rosilene? A Lu aqui do centro também tá na sintonia. Obrigado pela audiência, Lu. Toninho Pereira, de Lebon Regis. Alô, Toninho. Tá chovendo aí, meu seu? Ah, não, era de ontem, né? Hoje tá de boa. A Fátima Guetem, do Guilherme Rauen, também tá na sintonia, né, o Fátima? Meu primo João Paulo, ô João Paulo, já tá sintonizado aí com a gente. Tá pedindo uma música pra turma da Talismã e pra todos os ouvintes. A música do Corpo Esgualepado pra todos os ouvintes cansados. Mas homem do céu, cansado só tá quem amanheceu trabalhando, né? Quem tá indo ainda pro serviço só tá com preguiça mesmo. Cansado vai ficar mais de tarde. Um abraço, primo. Obrigado pela audiência lá de Timbó Grande.
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0: 23 e 22 em Santa Cecília.
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1: Você tá legal, você tá na melhor e mais ouvida. Bom dia, bom dia.
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1: deixa eu mandar um bom dia pro meu primo Mário dos Santos, tá ligado lá com a gente em Rio do Sul, né, primo? Um abraço pra você e família aí, abençoado dia. O amigo Arildo Lisboa também tá sintonizado aí, Arildo. Aqui no bairro Menegate, né? Salmo do dia, o Senhor te guardará de todo mal, ele guardará a tua vida, ele guardará a tua saída e a tua chegada, não só hoje, mas para todos sempre. Valeu, amigão. O que fartou aí, Ivone?
6: Cunhaquinho, que já me
1: ora. É, um cunhaquinho, você vai ver um cunhaquinho. Quem tá ouvindo também a nossa programação, Rosalvo Pires.
6: Bom dia, meu amigo Gilmar Santos. Que Deus abençoe seu dia. Vamos de música pros colegas aí, o Beto Sabiá, o Pidão, o Odercio, o Mário Caetano, vocês na rádio, lá pro Carlão Zangão, aí pra turma do seu Valfrido na garagem. E vou pra Catinho, vou Betinho, Fabinho, e vamos lá de Pintadinha hoje. E obrigado, e Deus abençoe.
1: Pintadinha? Deixa eu ver aqui. Pintadinha do Pedro Freitas ou do Sidney Lima, o meu amigo Rosal? Tem duas aqui, ó. Bonitinho. Vamos trazer a do Sidney Lima, porque a gente já tocou um Pedro Freitas bem agora aí, tá bom, Rosalvo? Beleza? Se for a Pedro Freitas, azar. Aí tocamos numa outra edição aí, né? Um abraço, meu amigo. Obrigado sempre pela audiência. Quem mais com a gente aí? Bom dia, meu amigo. O Gerson Silva tá lá sintonizado, ele diz assim, ó: não importa como amanheceu o dia, o que conta é que Deus te acordou, te colocou de pé e te deu a chance de recomeçar. Bom dia. Meu amigo Leucir Pires de Lima tá lá em Curitiba ouvindo o nosso programa. Ele sempre sintoniza no aplicativo lá e ouve no carro a nossa programação. E já começa o dia o som da Alvorada FM. Ô, meu amigo, que bom. Meu grande amigo de longa data lá de Timbó Grande, né, Leucir? Eu lembro que eu ia sempre comprar uns negocinhos na lojinha lá. A lojinha dele era exclusividade naquela época, com muita coisaradinha, assim, né? Muito eletrônico, e eu sempre fui apaixonado por eletrônico, celular, som, caixinha de som, essas coisas, né? Eu sempre tava visitando lá o meu amigo Leucir, que tinha um negócio de foto lá também, né, Leucir? Enfim, grande companheiro da gente aí, Deus abençoe, obrigado pela sintonia. É bom que a gente pode se falar aí através do rádio, né? Velho Milongueiro e a Mulher do Baile. Amanhecer bonito aí, né, Leucir? Um abraço pra você.

0: Tá aí, Chino Missioneiro, corpo esgualepado e ainda Velho Milongueiro, a mulher do baile, lá pro nosso amigo Maradona, que continua na sintonia aí, né? Um abraço e um bom dia, meu amigo Anilson Quadra, tá sintonizado na Alvorada. Meu amigo Plínio de Ponte Alta do Norte, bom dia, meu amigo, quero mandar um abraço para todos os gremistas norte pontealtenses. Obrigado e Deus abençoe. Amém, meu amigo, um abraço para você aí. Bom dia também para Rosa Fátima. Oi, Rosa, tá na escuta? Que bom, menina. Meu amigo Beto também tá mandando uma música lá pro Tupi de Rosalvo, Silvani, quem estiver ouvindo, a Cambuca da Maruca. Já vamos preparar aí, homem do céu.
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0: É, já estamos de volta aqui em 94.5, abraçando você, meu amigo, minha amiga, das cidades vizinhas, interiores, toda a região. Pessoal que amanhece trabalhando aí nas estufas, nas caldeiras, né? Pessoal do transporte escolar, transporte da saúde, que já estão no trecho aí também. Abraço e Deus abençoe. Pessoal dos postos de combustíveis 24 horas, das panificadoras. Os amigos que chegam cedinho no açougue também para deixar tudo pronto lá. E o radinho é companheiro, né? Coisa boa. Um abraço lá pro Lídio Pires. Fala, Lídio, de Ponte Alta do Norte, tá pedindo aqui música dos Serranos, eu acho que é nos Varzedos da Fronteira, né? É isso? Um abraço para você aí, obrigado pela audiência.
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0: o gaúcho da fronteira, Cambuca da Maruca, Sidney Lima, pintadinha também aqui na nossa programação, né? Bom dia pra você, o nosso Mateando segue.
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1: Olá, 7:05 agora. Deixa eu mandar um abraço também lá pro meu amigo Ismael do Rio do Campo, tá pedindo aqui o Fundo da Grota. Pra todos que estão ouvindo, e pra mim, pra minha família, essa rádio não tem pra louco. Aliás, pra mim e pra família dele, né? Um abraço aí, meu amigo. Tudo de bom aí, pessoal do Rio do Campo com a gente, né? O amigo Rafael Silva, certeza que tá na sintonia aí também. E o meu amigo Lídio Pires, ele pediu o Ginete da Fronteira. Saiu meio de atravessado ali, né? Eu entendi nos varzitos da fronteira, mas é o Ginete. Já tá preparado aqui com os serranos desse jeito assim, ó. Opa!

0: Obrigado, querido amigo.
1: Muito obrigado. Um grande abraço, sucesso, Serranos, cada vez mais.
0: Obrigado, Eduardo. Um aplauso de vocês e um carinho para o nosso querido Eduardo Araújo.

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0: está aí os mateadores do fundo da grota, né? Pra dar uma diversificadinha. E ainda teve Mike Leão, hoje não é nosso dia. Oi, Serrano Ginete de Fronteira,
1: tchê. 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

7h27, agora o trio Parada Dura, Relógio da Matriz e o César Oliveira e Rogério Melo Regalo. Essa música é muito bonita. Vamos fazer o seguinte então, deixa eu agradecer aqui a Zelanda Caetano que tá na sintonia, a Terezinha, né? A Roseli Carlin também, obrigado pela audiência aí. Tem intervalinho, informações e a gente volta já.

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2: 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O Partido Comunista Brasileiro lançou Edmilson Costa como candidato à presidência da República nas eleições de 2026. A legenda também oficializou Cleusa Santos como candidata à vice-presidência. A definição ocorreu no último sábado, dia 1º de agosto, durante a Convenção Nacional Eleitoral do PCB. O encontro reuniu militantes no plenário da Câmara Municipal de São Paulo. Além de apresentar a chapa, o partido divulgou pontos do programa eleitoral. As propostas tratam de economia, direitos trabalhistas, saúde, educação e participação popular. Edmilson Costa destacou uma das medidas econômicas defendidas pela candidatura.
3: Uma revolução na economia que começa pela nacionalização e estatização do sistema financeiro. Porque o sistema financeiro que nós temos é um sistema que vive da especulação, vive dos altos juros contra o povo. E nós vamos criar o Banco dos Trabalhadores, que é o banco que vai ter a sua ação através da renda dos fundos patrimoniais e dos fundos previdenciários.
2: Segundo a proposta apresentada na convenção, o Banco dos Trabalhadores utilizaria recursos de fundos patrimoniais e previdenciários. O programa também prevê a reestatização de empresas consideradas estratégicas. Na área trabalhista, o PCB propõe o fim da escala 6x1 e a redução da jornada semanal para 30 horas, sem redução salarial. Além disso, o partido defende a ampliação do acesso à saúde e à educação pública. Edmilson Costa explicou como a candidatura pretende direcionar os recursos do sistema financeiro.
3: Toda esta renda que hoje está com os bancos privados vai para o Banco dos Trabalhadores para fazer as reformas estruturais que o nosso país necessita.
2: Edmilson Costa é doutor em economia pela Unicamp e Cleusa Santos é professora aposentada e doutora em serviço social. De Florianópolis, da Rede de Notícias Acaerte, Bárbara Amaral.
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0: Abraço lá pro meu amigo Elson Moraes, que tá na audiência. O Ademir de Ponte Alta tá pedindo aqui a mulher brasileira do Leandro e Leonardo. Tá bom, um abraço aí, meu amigo. Roseli Gomes do Batam, pra quem estiver ouvindo, e uma boa quinta-feira e tudo de bom pra vocês. Valeu, bom dia, Roseli. Obrigado pela sintonia aí. Toninho Pereira.
10: Bom dia, Rádio Alvorada. Manda uma boa aí pra nós que tá aqui na N Máquina, aqui na Capitazato, que estamos na Pelê aqui, beleza? Opa,
0: show de bola. Um abraço, meu amigo. Janete Rosa também tá na audiência aí, Janete. Bom dia lá pro Sebastião Grem, que tá sintonizado com a gente. Aí, Sebastião, obrigado pela audiência.
11: Bom dia, manda um abraço pro tio Silo, Guilherme Raul, pra dona Margarida, pro outro Fernando e pro Fabiano também.
0: Valeu, um abraço, Giovanni Padilha, tá na sintonia da nossa Alvorada FM. Marli.
12: Aqui é a Marli do Campo, quero pedir a música Baile da Mariquinha, pra Marilu, a Jean, pra todos meus amigos, pra vocês tudo da rádio, pro meu marido, tudo de bom.
0: Valeu, meu amigo, um abraço pra vocês aí, viu? Sempre na sintonia, pessoal do Rio do Campo, a Malu e o Jean, certeza que estão ouvindo lá, né? Bom dia também pro Sidney, bom dia pra Janete Rodrigues, que tá com a gente, bom dia pra Célia, bom dia pro Evaldo, bom dia, meu amigo Sidney, que tá ouvindo o nosso programa, Sidney Rodrigues, né? Um abraço aí, falando em Rodrigues, meu amigo Silvano tá por aqui também, Silvano? Como é que deu aí, rapaz?
13: Hoje já começa com...
14: Bom dia, Gilmar.
13: 8 de agosto.
14: Quero ouvir uma música com o grupo Cordiona aí e oferecer pro Beto, pro tio Bide e lembrar do Rosal lá. Não lembrou de mim esse Ceará, mãe. Eu não morri ainda, Rosal, velho. E com tudo que tiver no espírito do programa aqui pra minha esposa e tudo de bom. Bom dia pra você aí, Gismar. Tudo bom.
0: Tchau, tchau. Um abraço aí, grande Silvano Rodrigues. A Malu tá confirmando que tá ouvindo aqui. Ô, Malu, que bom, viu? Um abraço e um bom dia pra você aí, meu amigo Jean, tá? O Gilberto Chaves também tá sintonizado com a gente lá em Froilés Lópeles, né? Tá lá em São José. E o meu amigo Luciano da Luz também tá sintonizado na Alvorada FM. Simbora!
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0: Ó, 7h45. Agora, nesse momento, estamos com 13 graus de temperatura. Para hoje, sol com algumas nuvens. Chove rápido durante o dia e a noite. Mínimas de 13 com máximas de 18 graus. Amanhã, tempo parecido com hoje, sol com algumas nuvens e chuva passageira. À noite, muitas nuvens, mas com tempo firme. Mínimas de 10, com máximas de 17 graus.
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1: Maravilha, tá aí então 7h50 agora e a reta final do nosso Mateando na Alvorada. Vou mandar um bom dia aqui também pra meu amigo Jair, a Maria, toda a família Ribeiro lá. Bom dia também pra Maria Rosalina do Faxinal dos Domingues e o meu amigo da escavadeira lá, né? O meu amigo Antônio Lopes também tá na sintonia da Alvorada. Estendeu o nosso abraço lá pro Mário Caetano do Faxinal dos Rocha, meu amigo Josué Camargo e o meu amigo umas desaparecidas, hein, né? Meu amigo Zaqueu. Um abraço aí pra vocês, rapaziada. Show de bola, eu Mateando desse jeito, assim, ó. Levantar poeira!

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1: É uma das músicas mais bonitas de João Paulo e Daniel, a Poeira da Estrada.
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1: Ainda teve Grupo Cordiona, Neta da Viúva. Meu amigo Artêmio tá sintonizado com a gente também. Artêmio, alô, Dona Maria, não vai dar tempo de rodar o teu áudio, viu? Um áudio muito comprido aí de um minuto, eu não consigo, mas um abraço especial, tá bom? Dona Maria Oliveira, que tá ouvindo lá o nosso programa. Vou fechar aqui com o Grupo Manotaço, eles que vão estar aí no Tribaile dos Pais, junto com a banda DKO e o JJSV, lá no Centro de Eventos Milênio, agora sábado, a partir das 10h30 da noite. Tá imperdível, viu? 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Obrigado, meus amigos. Um abraço lá pra minha sogra Sirlene, lá em Timbó Grande, né? Que tá com o radinho ligado lá. Pro tio Nelson também. E deixar aqui os parabéns em especial pro meu amor, que hoje tá completando mais um ano de vida, né? A Estela de Paula. Beijo pra você, sua linda. Que Deus abençoe sua vida. Saúde e alegrias, tá? Tudo de bom. E que você viva por muitos e muitos anos e, claro, do meu ladinho. Tá bom? Te amo muito. Fechando com um Grupo Manotaço desse jeito assim, ó. Até daqui a pouquinho. Vamos lá. Hoje tem comércio.
2: É Grupo
1: Manotaço. Hoje tem também Alvorada Notícias e 17 horas o nosso Bailão da 94. Tchau, tchau.

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8: Opa, bom dia, gente! Salve, salve! Bom dia pra todo mundo! Você que esteve com o Mateando na Alvorada e o Gilmar Santos, agora é comigo, gente. Fabiano Carlos comanda até o meio-dia o Estação Alvorada. Tem às 10 horas, hein? 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Muito bom dia de quinta-feira, 14 graus a temperatura. Bom dia, dia pra todo mundo! Prazer estar com você mais uma vez, mais uma manhã, hein? Bom dia, bom dia, bom dia. Opa, opa, seja bem-vindo.
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8: Alex Medina, participação Bruno Rosa. Nada me faz esquecer, hein? São 8:03. Pode mandar uma mensagem no WhatsApp, hein? Quero seu bom dia, quero sua participação de montão. Bom dia!
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0: Legal, tá aí Alex Medina, Bruno Rosa, Nada Me Faz Esquecer. Oh, que maravilha, bom dia, dia pra todo mundo, oh, bom dia. Bom dia pra você em casa, pra você no trabalho, bom dia pra você na rua, bom dia pra você no carro, bom dia pra você em casa, tomando café, tomando chimarrão, bom dia pra você desde cedo, trabalhando na peleja, bom dia. Então vai mandando sua mensagem pro WhatsApp, o seu bom dia, tá? É a sua mensagem com carinho, é o seu oferecimento, pedidos musicais também, pode pedindo na medida do possível. Eu toco pra você durante o dia, tá? Durante a manhã, claro, né? Hoje é uma manhã de quinta-feira, antecedendo a sexta, ou seja, quintou, hoje dia 6 de agosto de 2026, quinta-feira, inverno brasileiro. Há 77 anos atrás, em 1949, foi fundada em Caxias do Sul a Nicola e Cia, que mais tarde viria a se tornar a Marco Polo, né? Um dos mais importantes fabricantes de ônibus do mundo, Marco Polo, gente, isso já fazem, completam hoje 77 anos. Há 14 anos atrás, em 2012, o automóvel Curiosity da NASA pousa na superfície de Marte, né? O astromóvel, eu falei automóvel, não, hein? Já viu automóvel na Lua? Aliás, na Lua não, em Marte, né? O astromóvel, né? Curiosity da NASA pousou na superfície de Marte há 14 anos atrás, ou seja, lá no ano de 2012. Bom, hoje é aniversário de famosos, eu destaco aqui a Irene Ravache, atriz brasileira, atuando de forma prolífica desde o início da década de 1960. Firmou-se como uma das grandes damas do teatro nacional e alcançou popularidade ao protagonizar telenovelas e filmes de grande sucesso, 81 anos, tá? Hoje comemora-se o Dia Nacional dos Profissionais da Educação, parabéns a todos, tá? Opa, nacional, hein? Hoje é Dia Nacional dos Profissionais da Educação, hein? Você que trabalha com educação aí, colégios, escolas, instituições, parabéns pelo seu dia, tá? Isso encaixa-se, professores, enfim, né? Diretores. Quem trabalha com educação é um profissional de educação. Parabéns pelo seu dia. Hoje é Dia Interamericano do Escotista. Escotista. É Dia Internacional de Conscientização às Necessidades e Desafios Especiais de Desenvolvimento dos Países em Desenvolvimento Sem Litoral. Sumindo tudo isso, hein? Daqui a pouco as manchetes dos principais jornais pelo país. Nossa reflexão do dia 8h20. 9h20 tem o Boletim do Tempo com Leandro Puchalski. 9h35, por aí mais ou menos, né? Por volta das 9h35, tem nosso Baú da 94. Hoje, quinta-feira, como a gente faz todas as quintas, tem clássicos internacionais. Hoje tem clássico. Gente, vai mandando seu bom dia que daqui a pouco eu trago aí o bom dia do ouvinte, tá? Por enquanto, devagarinho, como aquela música do Martinho da Vila, né? É devagarinho, mas as coisas vão melhorar, tá? Vamos lá, vai mandando que daqui a pouco, hein? Eu vou trazer você participando aqui na manhã. Eu quero muita gente mandando mensagem, tá, gente? Eu quero muita gente participando e interagindo aqui na manhã no nosso 99106-3978. Quero você comigo! 8h10, Vitor Clay com Joyce Alani. É o abalo psicológico. Já tem...
1: Parei de fumar.
0: Reflexão, palavras de otimismo.

Curtimos mais um sucesso na manhã, Vitor Klein e Joyce Alane, o abalo psicológico, hein? 8 horas com 12 minutos para você ligado aqui na programação da Alvorada FM, nos 94.5, pra gente ficar juntinhos até o meio-dia, nesta manhã de quinta-feira. Oh, que maravilha, hein? Deixa eu trazer as manchetes dos principais jornais, hein? Vamos lá então, manchetes dos principais jornais pelo país, aqui na nossa manhã, mais que especial, no Folha de São Paulo. Vamos lá. Banco Central reduz juros básicos a 14% ao ano e não indica próximos passos. Estado de São Paulo, com vice Flávio Mira Lulinha, Marcola deixa a campanha do PT, hein? No jornal O Globo, Educação tem lento avanço, ainda sem bater metas antigas. No Correio Brasiliense, Flávio e Lula mantém disputa acirrada pelo Planalto no Distrito Federal. Zero Hora Rio Grande do Sul, pela quarta vez seguida, Copom corta o juro em 0,25 ponto e Selic cai a 14% ao ano. Notícias do dia, Florianópolis lidera o IDEB. É, entre as capitais e Santa Catarina avança nos indicadores. Principais manchetes da rede de notícias Acaerte. Processo eleitoral avança, mas pedidos explícitos de voto ainda não são permitidos, hein? É, mídia regional ganha força e recebe um terço dos investimentos publicitários no Brasil. O PCB lança Edmilson Costa, candidato à presidência em 2026. Petransesc defende revisão das concessões federais e ampliação das duplicações em rodovias de Santa Catarina. Estado busca atingir metas de imunização de 6 vacinas para crianças e adolescentes na campanha de multivacinação, hein? Lembrando que a campanha de multivacinação iniciou na última segunda-feira, tá? É para regularizar aí a conhecida caderneta de vacinação dos filhos, né? Crianças e adolescentes também, hein? Bom, a gente vai juntos pra você então aqui na Manhã da Alvorada. Daqui a pouco tem informação, daqui a pouco tem mais músicas da nossa manhã. Enquanto você vai mandando mensagem pra mim, vai participando bastante, tá? Daqui a pouco, hein? Após a reflexão do dia, eu trago já as primeiras participações aí do Bom Dia do Ouvinte, hein? É, o Bom Dia do Ouvinte aqui na Manhã da Alvorada. Intervalo comercial, volto já já. Fica ligado aqui na nossa manhã em 94.5. Volto já.

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0: Olá, então, 8h19. Bom dia pra todo mundo ligados na manhã. Bom dia pra você em casa. Bom dia pra você ouvindo nossa Alvorada. É, curtindo a melhor frequência 94.5. É. Bom dia pra você que também ouve pelo site da Alvorada, ou alvorada945.com.br, pelo aplicativo também. Enfim, não importa de que forma você ouve nossa Alvorada FM, o que importa é que você sempre está curtindo aqui a nossa programação da Alvorada, ou seja, em casa, ou seja, no seu trabalho, na vida diária, nos afazeres do dia, e sempre com a rádio ligado, né? Sempre ouvindo a nossa programação mais que especial aqui na Alvorada. Opa, daqui a pouco eu vou trazer o bom dia do ouvinte. Já tem ouvinte mandando aquele abraço, aquele beijo pra quem? Tem ouvinte pedindo música? Tem? Ah, sim. 8h20, gente, bom dia pra você ligado aqui na nossa Alvorada FM, você de toda a grande região, porque é a rádio que vai mais longe, a rádio que vai mais longe pra ficar muito mais perto de você. É a nossa Alvorada FM 94.5. Nossa reflexão nesta manhã de quinta-feira. Aprenda a ter bons pensamentos e ser otimista sempre. Por mais escuro que estejam os seus dias, sempre haverá uma nova chance. Um novo dia, uma nova luz no fim do túnel. Sempre haverá novos sorrisos, novas pessoas, bons amigos. Lembre-se que quem faz o dia valer a pena é você. Quem faz o dia ficar belo dentro de nós, no coração, no pensamento, somos nós. Acordou hoje feliz? Acordou vivo? Agradeça. agradeça pela vida, pelo trabalho, pela sua saúde, pela sua família. E vamos vivendo mais uma quinta-feira. Paz e bem pra você. Agradecendo sempre, gente. Agradecendo por estar vivo. Agradecendo por abrir os olhos toda manhã e dizer, meu Deus, obrigado por mais um dia. Mesmo perante os obstáculos, as dificuldades diárias, que todo mundo tem dificuldades, né? Não é possível que alguém nesse mundo tenha uma vida perfeita. Todos nós temos dificuldades para enfrentar. Todos nós temos obstáculos diários para passar por esses obstáculos. Às vezes você cai, levanta. Às vezes você se machuca. Mas fica um pouco ferido, né? Mas esses ferimentos, eles vão se dissipando na maneira que você enfrenta esses desafios. Na maneira que você cai, você levanta de novo, forte, firme, para enfrentar mais e mais e mais dificuldades. É assim a nossa vida diária. É assim a nossa rotina. Por isso, sejamos fortes, sejamos firmes no que a gente faz no dia a dia. Um abraço para você, excelente dia, e vamos vivendo mais um dia especial. Bom dia, gente! 8 horas e 23 minutos. Kel Smith.

0: admita, hein? Admita! Matheus e Cauã com Lauana Prado, que é o Smith, era uma vez, às 8h29, aqui na manhã da Alvorada, bom dia a dia. Pra todo mundo ligados com a gente. Deixa eu retribuir o bom dia do Giovanni Padilha. Ele mandou alô sempre pros amigos da Agromaster. Quem mais? Ô Giovanni, bom dia!
1: Bom dia, Fabiano. Meu nome é pra subir esse trabalho no comércio.
0: É.
1: E para quem trabalha na rádio também. E para Júlio, pro.
0: Certo.
1: Filmar.
0: Certo.
1: Tudo é complicado aqui.
0: Certo. Tá bom. Obrigado, Giovanni. Maria Oliveira. Oi, Maria. Bom dia, Maria. Tudo bem contigo, Maria? Bom dia. Bom dia, bom dia.
2: Eu também. Estou completando mais uma primavera hoje.
0: Ô, também está no aniversário hoje. Está aniversário da Maria hoje, né? Bom dia. Bom dia, Maria.
2: Hoje estou completando mais uma primavera de vida.
0: Parabéns, Maria Oliveira. Vou lembrar de você, claro, vou falar de você, hein, durante o dia e também lá no aniversário antes do dia, tá bom? Parabéns, felicidades para Maria Oliveira. Nesse dia especial, hein? Tá de aniversário a Maria. Fátima Guetta, bom dia. Bom dia, meu amigo Ismael de Rio do Campo, pediu Panda. Ele oferece pra esposa, pra todos que estão ouvindo a rádio, pro irmão Rafael aqui de Santa Cecília. O Rafael Silva, o garotinho, né? Abraço pra vocês aí, tá bom? Laércio Pedroso, bom dia, Laércio. E hoje... vai confirmar hoje? É, vai confirmar o que mesmo? Atenção, é Internacional contra o Corinthians, lá em São Paulo, hein? É, daqui a pouquinho vamos... Ah, ontem teve os jogos de ontem, né? Da Copa do Brasil, destaques também é no esporte da nossa Alvorada FM, né? Abraço, Laércio. Hoje tem Colorado, hein? Colorado versus Timão hoje, hein? Epa, bom dia, abraço pro Luciano também. Quem mandou mensagem, bom dia.
3: Bom dia, Fabiano.
0: Bom dia.
3: Campo do Arião.
0: Bom dia.
3: Seu Ari.
0: Seu Ari, bom dia.
3: Mandou uma música pro meu amigo Artemio.
0: Artemio.
3: Beleza?
0: Beleza.
3: Tudo de bom pra você.
0: Tudo de bom. E o Galo cantou lá, hein? Seu Ari, um abraço, obrigado. Giovanni Padilha. Alô, Gilberto. Grande Gilberto. Pediu Panda também, hein? Vocês gostam do Panda, né? É, bom dia, Evaldo. Deus abençoe seu dia. Marlene Roça, de Rio do Campo. Roseli Rodrigues, bom dia, amigona. José Anilton, bom dia. Anilson Quadra, bom trabalho também. Cândia Pires do Areão, bom dia. É, Elisângela, bom dia, bom trabalho. Luciane Vaz do Centro mandou café da manhã pra mim. Café é, com mistura, hein? Eu adoro, Olu, adoro.
4: Bom dia, Fabiano.
0: Bom dia.
4: Tô te ouvindo.
0: Beleza.
4: Tá aqui o Panda aí com seu corpo nunca, tô te ouvindo.
0: Ó,
4: um bom dia.
0: Panda também, hein? Já tem três pedidos e com três músicas diferentes aí. Aí eu vou ter que sortear agora. Eu te seguro, é que o Ismael pediu. Corpo Nu, que a Luciane Vaz pediu. E o Gilberto, Gilberto pediu Panda Onde Ela Tá. São três músicas diferentes. É claro que eu não vou tocar essas três do Panda. Vou ter que agora sortear qual eu toco das três, hein? Tem que fazer uma votação aí, né, povo? Eu Te Seguro, Onde Ela Tá e Corpo Nu. Qual das três que eu vou tocar do Panda, hein? Qual das três? Ah, e agora, hein? E agora, hein?

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0: Vamos lá, 8h34. 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
0: 8 horas e 37. Gente, em Papanduva, no Planalto Norte, ônibus invade restaurante e mata gerente. Em acidente às margens da BR-116. Conhecido como a Parada Matinhos, né? Pra quem viaja muito de ônibus, já viajou, conhece ali a Matinhos, né? Onde tem a parada dos ônibus. É a parada que... Ônibus que vem sul, né? Sentido sul a norte e norte a sul. Na linha Parada Matinhos, né? Em Papanduva. Que fatalidade, gente. O que aconteceu com esse ônibus, hein? Faltou freio, será? Que houve? Um ônibus invadiu um restaurante e atingiu uma trabalhadora do estabelecimento. O acidente aconteceu por volta das 19 horas de ontem, quarta-feira, na Parada Matinhos, que fica às margens do quilômetro 58 da BR-116, no município de Papanduva. A vítima fatal do acidente foi identificada como Mariane de Fátima Rilco, ou Wilco, de 33 anos, que era gerente do restaurante. Segundo os bombeiros militares, o ônibus que transportava 38 passageiros, além do condutor, invadiu a parte da frente do restaurante e atropelou a gerente do estabelecimento. A batida prensou a vítima contra a mureta de proteção e rompeu parcialmente a estrutura da parede de acesso ao restaurante. No primeiro momento, a guarnição trabalhou no gerenciamento dos riscos, realizando a estabilização da cena e a avaliação das condições de segurança. Em seguida, foi realizado o acesso sob o veículo, onde se encontrava a vítima. Os bombeiros informaram que Mariane foi encontrada já sem vida, sob o ônibus, próxima aos destroços da mureta de proteção. Ela teve múltiplas lesões traumáticas, a morte foi constatada no local, que também foi isolado para os procedimentos periciais da polícia científica. As causas do acidente estão sendo investigadas, hein? Após acidente na BR-116, motorista e passageira do ônibus foram levados ao hospital. Motorista também foi levado ao hospital com alguns ferimentos. Mas, infelizmente, a gerente ali do restaurante acabou sendo prensada pelo ônibus e faleceu, né? Que fatalidade, gente. Aconteceu ontem à noite, por volta de 19 horas, lá na Parada Matinhos, no restaurante, no município de Papanduva, às margens da BR-116. Triste, hein? Triste. 8h39.
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0: 8:40, agora 20 para as 9. Bom dia pra você ligado no Estação Alvorada.
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0: Ai, ai, 20 para as 9, pra você super ligado em 94, tá em casa curtindo, tá ouvindo nossa Alvorada onde, hein? De onde que você ouve nossa programação, me conta. Marilene Guetem, bom dia. Pedrolina, minha amiga, carinhosamente chamada e conhecida como Pretinha. Artêmio, bom dia, Artêmio. Bom dia, Artêmio.
2: Bom dia.
0: Bom dia, bom dia.
2: Fabiano Carlos, tudo certo?
0: Tudo certo,
2: Artêmio. Bom dia aí para o senhor Zimiro.
0: Certo,
2: bom
0: certo.
2: Dia para o Polacca Família.
0: Certo, Artêmio.
2: Manda um alô aí também pro Luciano.
0: Certo.
2: Eu tenho certeza que ele tá na sintonia da Rádio Alvorada, que
0: com
2: tá
0: certeza.
2: Tudo certo.
0: Tudo certo. Abraço, Artêmio, aí no Campo do Areião. Roseli Carlin comigo sempre também. É, vamos lá, gente. 991-06-3978 para você participar à vontade. Aqui da nossa manhã da Alvorada em 94. Panda, onde tá lá? Onde ela tá, né? Onde ela tá, Panda?

Maravilha, 8h47, gente, 13 para as 9. Tá aí o sucesso dela, Manu Batidão. Novo sucesso em Tic Tac. A Manu Batidão aí, numa levada mais pagode, né? Muito bem, dona Manu Batidão. Uma levada de pagode. Tic Tac, Panda, onde ela tá? Bom, os outros pedidos do Panda, a gente vai tocando durante a programação, tá bom? Tá beleza, tá? Essa aí, Onde Ela Tá, que é uma música mais recente aí do Panda, a gente tocou aí pro Gilberto. Também abraço pro Ismael, pra Luciano e Vaz também que pediram. Durante a programação a gente vai tocando, tá bom? Abraço pra vocês aí. Bom dia, Fabiano! Ah, lá vem a Tere. Lá vem a Tere Stuber, hein? Zé Felipe, meu grito de amor. Abraço pra todos que estão ouvindo, hein? Ei, Tere, abraço pra você, tá? Cida Oliveira, bom dia pra você ligada. Na programação, minha amiga Tere Stuber tá sempre ouvindo nessa manhã, né? Sempre curtindo. Senhorita. Senhora. Senhora ou senhorita, hein? Ô, dona Tere Stuber. E o Getúlio? O que, que é feito do Getúlio, ô, Tere? Como é que tá o Getúlio? Getúlio não mandou mais mensagem, né, o Getúlio? Como é que tá o Getúlio? Tudo certinho? Abração pra eles aí também, hein? Todo mundo ouvindo aí na nossa Alvorada FM. Intervalo comercial, na volta tem mais pra você. Continua comigo, hein? Vamos juntinhos aqui até o meio-dia, esta manhã de quinta-feira.

0: Alvorada, faltando 12 minutos para as 9 da manhã.
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1: Vamos lá, 8, faltando para as 9. Aqui é Estação Alvorada, nessa manhã de quinta-feira, para você ligado. Opa, deixa eu mandar um abração aqui, ó. É para quem nos ouve nos quatro cantos da região, tá? Em várias cidades que acompanham nossa programação via 94.5, né? O nosso sinal chega, o sinal da Alvorada FM, chega a aproximadamente 20 municípios da região, tá? É onde você ouve pela frequência, né? 94.5, e claro, para quem recebe o nosso sinal, mas ouve pela net também, aquele abraço bem especial. Deixa eu mandar um abração pro meu amigão Valmir Volinger, né? De Fraiburgo, tá sempre trabalhando, né? Sempre aí curtindo nossa alvorada, e ontem ele me contou que não perde o nosso programa, é? Gosta muito e ouve sempre a Alvorada FM. Valmir Volinger, irmão do Ari, né? Irmão do Bagulho, irmão do Valmir, né? A grande... Irmão do Valmir é ótimo, né? Irmão do Vando, né? Ô, Valmir, abraço aí, tá? Abração pra vocês aí em Fraiburgo, curtindo nossa programação. Meu amigo Cláudio Tassir da Rosa também sempre ouvindo. Minha amiga Zelinda sempre curtindo nossa programação também. A Mariana também sempre ouvindo nossa alvorada. Terezinha Mello! O café da Terezinha chegou. Oi, Terezinha, tudo bom? Mandou o que além do café? Ah, café com algumas misturas. Obrigado, hein? Obrigado pelo carinho. Ah, Iraci. Oi, Iraci, tudo bem contigo? Tudo certinho? Abração pra Iraci, do Guilherme Raul, e também sempre ouvindo a nossa Manhã da Alvorada. Sempre ligadinha também. Ah, Roseli Terezinha, do Ubatã. Alô, Roseli Terezinha, do Ubatã. Abração pra vocês aí, hein? Muitos ouvintes também no Ubatã, curtindo nossa programação da Alvorada. Momozinho e Sorriso Maroto.

0: Azevedo, a palhaça, com a participação de Ana Castela. A gente ouviu um cara apaixonado, hein? Um cara apaixonado, Mumuzinho Sorriso Maroto. Fechou duas aí. E a gente fecha a hora, gente. Primeira hora foi. Você não participou ainda? Como assim, hein? Primeira hora do Estação Alvorada acabou, hein? Então, vamos lá, gente. Vamos se agilizar, vamos participar. Mas, Fabiano, eu tô te ouvindo sempre. Eu fico muito feliz, eu sempre falo aqui, quase sempre, né? Que eu fico mais feliz ainda sabendo que você está ouvindo. E quando você manda mensagem no WhatsApp da Alvorada, aquela mensagem, quando chega a mensagem do ouvinte, a nossa felicidade aumenta aqui, com certeza, tá bom? Isso mostra o carinho que você tem pela gente, carinho que você tem pela nossa Alvorada FM. E curte nossa programação de montão, tá certo? Intervalo começando, daqui a pouquinho eu volto, hein, gente? E já vou retribuindo o seu bom dia, já vou atendendo o ouvinte, participando com a gente aqui nesta manhã de quinta-feira.
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0: Alvorada, bom dia pra você, são 9:01, direto da rede de notícias, a Caerte tem informação.
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2: 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O Tribunal de Contas de Santa Catarina aprovou a relação de responsáveis por contas públicas rejeitadas em decisões definitivas. O documento, que reúne mais de 200 agentes públicos, será encaminhado à Justiça Eleitoral para auxiliar nas análises previstas pela legislação durante o processo eleitoral. A lista foi elaborada com base em uma nova resolução do próprio tribunal, que atualizou os critérios para inclusão, revisão e divulgação das informações. O objetivo é tornar o procedimento mais transparente, padronizado e alinhado às regras eleitorais em vigor. Passam a integrar essa relação gestores que tiveram contas consideradas irregulares em situações previstas na legislação, sempre após o encerramento de todas as possibilidades de recurso. A norma também prevê mecanismos para a atualização dos dados e para o cumprimento de decisões judiciais que possam alterar ou suspender os efeitos desses julgamentos. O Tribunal de Contas faz um esclarecimento importante. A presença do nome na relação não significa automaticamente que o responsável esteja inelegível. A lista tem caráter exclusivamente informativo. A decisão sobre eventual impedimento para disputar eleições cabe somente à Justiça Eleitoral, que analisa cada caso conforme a legislação vigente. Depois da aprovação pelo Pleno do Tribunal, a relação será publicada no portal do TCE e encaminhada oficialmente à Justiça Eleitoral para as providências previstas em lei. Da Rádio TCE, para a Rede de Notícias Acaerte, Nirlene Pamplona.
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0: gente, 9:06, a nossa Estação Alvorada, aqui na sua 94.
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0: É, quintou, hein, gente? Quinta-feira, hoje, dia 6 de agosto de 2026. Abração pra você ligado na nossa manhã. Temperatura aqui na nossa manhã de quinta-feira, 15 graus. Céu encoberto, não é? Não tá chovendo, né? Bom, daqui a pouquinho, o Leandro Puchalski, o nosso meteorologista, vai trazer aí informações, detalhes sobre o tempo, tá? Pra hoje, nesta quinta, pra amanhã também. Tá se prevendo muita chuva, tá se prevendo aí, entre hoje e amanhã, chuvas fortes, intensas, né? Mas daqui a pouquinho, o Leandro vai entrar em detalhes e com certeza trazer detalhes sobre as condições do tempo. Cida, oi Cida, é a Cida do Bairro Aparecida, hein? Ô, minha amiga, bom dia, tá? Abraço pra você ligada na programação da Alvorada. Bom dia, meu amigo Iloir em Guaramirim, curtindo a gente também. Abração pra ti, ô Iloir, bom trabalho em Guaramirim. Torcedor do Vasco, hein? Vasco ontem, primeiro jogo entre Vasco e Fluminense no sábado passado, né? Que teve aquele 0-0, aquele jogo truncado, sem gols. Ontem o Vasco aplicou 3-1 no Fluminense. Alô, torcida vascaína! Estão nas quartas de final. Bom jogo ontem no Maracanã, né? 3-1, o Vasco venceu o Fluminense, hein? Grêmio, esse Grêmio eu vou te contar também, tricolor gaúcho, hein? Venceu o Mirassol em casa. Se não vencesse o Mirassol também, por favor, né? Ai, ai, ai. Ai, coitada da Chape, né, gente? Coitada no sentido também. No primeiro jogo havia empatado contra o Cruzeiro em casa. Aquela partida em casa de Chape contra o Cruzeiro, tudo bem, é o Cruzeiro. Mas a Chape, se tivesse vencido em casa, né, arrancou um empate em casa. Aí fora de casa, meu amigo, lá no Mineirão, lá é complicado, né? Ah, é complicado, perdeu de 2-0 pro Cruzeiro. Palmeiras, então, perdeu ontem pro Fortaleza, mas o que valeu foi a primeira partida, né? 3-0, ontem perdeu de 3-2. É, Palmeiras! E onde tem o Corinthians e Internacional, hein? Corinthians perdeu de 2-0 no domingo, lá no Beira-Rio, e hoje é na Arena, né? No Neoquímica Arena. Tem que reverter esse placar, hein? Os corintianos estão assim, ó. É? Nervosos, hein? Né, Léo Weber? Né, Léo Weber? 9:08, Pedro Paulo e Alex, a nossa preferida sertaneja. Bom dia pra você ligado.

Opa, tá aí o Grego. Falar é fácil. Pedro, Paulo e Alex, nossa preferida sertaneja. Duas pra você nesse bloco tão especial do nosso Estação Alvorada. Aí, tudo certo? Beleza. Ó, você não mandou bom dia ainda? Não mandou mensagem? Manda, tá? Quinta-feira, gente. Amanhã já é sexta. Fim de semana tá aí. Estamos aí às vésperas do Dia dos Pais, hein? Que é do próximo domingo, dia 9 de agosto, hein? Semana super especial. Mês de agosto muito especial, hein? Ó, daqui a pouco tem um boletim do tempo com o Leandro Puchalski, tá? Pra falar sobre as condições do tempo. É, hoje no Baú da 94, após as 9h30, tem Clássico Internacional. Toda quinta tem Clássico Internacional, como de costume, né? Como de hábito aqui do nosso Estação Alvorada. Não perca, hein? Ó, deixa eu mandar um abraço aí pra quem tá ouvindo a nossa Alvorada. É pro Elídio. Alô, Elídio, bom dia, tá? Meu amigo, o Almir também tá ouvindo a gente, curtindo a nossa Alvorada. A Lauciele, em Ponte Alta do Norte. Oi, Lauciele, tudo bem? É, abração pra vocês aí, tá? Ponte Alta do Norte, lá pra minha amiga a Mila, também ouvindo a gente, é isso mesmo? Mila, bom dia. E você, hein? Está ouvindo Alvorada FM? Ah, tô sentindo falta dos vídeos, né? Das fotos aí, das imagens, né? A galera que manda vídeos, principalmente, curtindo a programação da Alvorada, que eu adoro quando manda vídeo curtindo a programação da Alvorada. Pode mandar, pode mandar.

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0: Vamos lá então, vamos falar de tempo, vamos falar do clima, gente, 9:20. Bom, deixa eu falar aí pro meu amigo, o Leandro, que está com a gente, que aqui no centro, céu encoberto, tá? E muitas nuvens, logicamente, uma pequena chance de pancadas de chuva, tá marcando aqui 9% de probabilidade, hein? Mas claro que essas condições aí vão aumentar durante o dia. Leandro Puchowski, como é que fica o tempo aqui pra região de Santa Cecília? Muito bom dia!
5: Bom dia para todos os ouvintes aqui da Alvorada. Nós temos o tempo instável, né, pessoal, predominando ao longo aí dessas próximas horas também. Já tivemos nuvens carregadas trazendo chuva nessas últimas horas pela parte aqui do meio oeste, ainda de uma distribuição irregular, mas a sequência dessa nossa quinta-feira é assim de tempo instável, tá? Não vai chover o tempo inteiro, vai ter alguns momentos de melhoria, mas nós vamos com essa instabilidade atuando. O principal momento que a gente mais tem que ter atenção fica sendo a próxima noite, com destaque para a madrugada, na verdade, de sexta-feira, quando a passagem de uma frente fria, impulsionada pelo ciclone bomba que está lá no Uruguai e que não vem para Santa Catarina, passa por aqui. A frente é que passa por aqui, então atenção aí na madrugada, próxima noite, vamos abrir um pouco essa janela, mas com esse cenário de temporais, pessoal, que podem ser mais fortes, tá? Inclusive associado a granizo, associado a rajadas de vento, então tem que ter atenção em relação a esse cenário para o decorrer da noite da próxima madrugada, né? Durante a sexta-feira o tempo já volta a ficar seco, tá? A previsão é que vai melhorando ao longo da própria sexta-feira, já no período da manhã começa a ter abertura de sol e boa parte da sexta tem esse cenário, com temperaturas que diminuem, vai fazendo frio ao longo da sexta. Abraço a todos, informações do tempo, da Puchowski, meteorologia.
0: Obrigado, Leandro Puchowski, pelas informações, vai atualizando essa condição aí, tá, de temporais, né? É o fenômeno El Niño atuando já, hein? Em todo o nosso sul do país, infelizmente, né, gente, hein? Infelizmente o El Niño atuando e vai atuar muito, previsão aí, não é, as previsões, né, não são das melhores, enfim, vamos nos preparando aí, tá, na medida do possível e ficar em alerta com essa condição de chuvas fortes, né? E em alguns pontos, como disse, ou como relatou o Leandro Granizo, rajadas de ventos e tudo mais. Opa, opa, gente, 9h23, esse é o Estação Alvorada.
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0: 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A gente vai juntos até o meio-dia, com muita coisa boa ainda, música, alegria, informação, você trocando uma ideia comigo aqui, mandando mensagem, né? Pra trocar uma ideia comigo, tem que mandar mensagem aqui no WhatsApp da Alvorada, 991-063978. Bom dia, querido amigo, bom dia, querida amiga, quem mandou? A Ana Carla Horn, de Curitibanos, tá ouvindo a gente por lá, por aí, né? Que é pertinho, né? Então não é longe. Curitibanos, temos muitos ouvintes em Curitibanos. Meu amigo Gilmar Miller, ouvindo sempre em Pomerode. Lenilda, Ponte Alta do Norte. Oi, Lenilda, bom dia, tudo bem? Ah, mandaram, eu adoro os vídeos ouvindo Alvorada. Vamos ouvir. Ouça.
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0: Ah, legal.
7: Que você precisa, hein?
0: Maravilha, ó, tá curtindo o som da Alvorada lá na sua máquina, na sua... máquina pesada, o Sidney, operador de máquinas, abração também, tá bom, Sidney? Abraços aí pra todo mundo. Quem mandou mensagem foi minha amiga Mary, mandando, participando comigo aqui também. Bom dia da Letícia, chegou o bom dia da Letícia de Rio do Campo, tá mandando pra família, uma ótima manhã de quarta-feira, quarta não, quinta, né? Ótima manhã de quinta-feira, ô Letícia, hoje é quinta, hein? Deus abençoe sempre o nosso dia, tá? Abração pra vocês aí, obrigado pelo carinho e pela companhia, sempre curtindo nossa programação em Rio do Campo. Antônio Lopes, mais um operador de máquinas, hein? Tá lá em Fraiburgo ouvindo a gente. Zenilda Ramos, do bairro Aparecida, minha amigona Zenilda Lugóis em Rio do Campo também, sempre curtindo aqui a nossa manhã mais que especial. Ela tá lá esperando, já me cobrou aqui. Fabiano, cadê minha música? Cadê minha música? Calma, Tere Stuber, você é muito ansiosa. Tem que ter mais calma, Tere. Zé, Felipe e Ana Castela. 9h25.

0: Diego e Arnaldo, aceita que ela tá comigo, Luan Pereira também, Zé Felipe, sua boca mente, é com a Ana Castela, aqui na programação da manhã, até às 10 horas tem Estação, parte 1, aí tem um momento de oração às 10 horas, aí depois a segunda parte do Estação Alvorada, e assim a gente segue de segunda a sexta, hein, nessa programação legal das manhãs, sábados também, claro, né, e sábados tem programação especial diferenciada com Renan Caetano entre 8 e 10 da manhã, e entre 10 e meio-dia no sábado tem Jean Andrade, torcedor do Colorado também, né? Ai, abração pra vocês aí, tá? Ah, sábado tem Blitz 94, hein? Vale salientar que tem Blitz 94 da Alvorada, não percam, hein? Marlene Molini, bom dia, Fabiano, tô ouvindo você, obrigado Marlene, obrigado pela sua companhia também, tá? Tenê, toquei a música errada, agora foi, hein? Ela diz assim, não era essa música, era outra, então foi. Agora foi Zé Felipe com Ana Castela. Tá bom, Teri, abraço, Teri Stuber. Manda um alô pro pessoal do Gular, Elisângela e Vanderlei. Manda uma de Marina Mendonça, logo mais mando pra vocês aí, tá bom? Bom dia, manda alô pra nós aqui em Bom Retiro, Monte Castelo, Maria e meu filhinho Miguel. Ô Maria, ô Miguel, abração pra vocês em Bom Retiro, aí no município de Monte Castelo. Amigo Elson Moraes, opa, tem vídeo, então vamos ouvir aqui o áudio que vem do meu amigão Elson de Moraes, roda ela.
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0: Ah, legal, hein? Mais um operador de máquinas pesadas também curte. Temos muitos operadores de máquinas pesadas que estão trabalhando na cidade e região, tá? E ouvindo nossa programação. Um abração pra vocês, um ótimo trabalho. Tudo prontinho pro nosso Balda 94, já já então.

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2: Teve bola rolando ontem pela Copa do Brasil, jogos decisivos da fase de oitavas de final. O Grêmio recebeu o Mirassol e venceu pelo placar de 1-0 após empate em 1-1. No primeiro jogo, o tricolor gaúcho está classificado para a próxima fase da competição. O Cruzeiro recebeu a Chapecoense. Empate em 0-0 no primeiro jogo em Chapecó, ontem em Minas Gerais, 2-0 para o Cruzeiro. O Cruzeiro está classificado para a fase de quartas de final da Copa do Brasil. No Clássico Carioca, empate em 0-0 no primeiro jogo, um jogo morno, um jogo ruim de ver, como se diz no linguajar do futebol, mas ontem o que se viu foi um jogo diferente, jogo de 4 gols, onde o Vasco da Gama foi superior ao Fluminense, 3-1 para o Vascão. O Vasco está na próxima fase da Copa do Brasil. Outra equipe que garantiu a vaga, mesmo perdendo, foi o Palmeiras. Venceu o primeiro jogo, Fortaleza, em casa por 3-0 e encaminhou a classificação. Ontem, fora de casa, perdeu por Fortaleza pelo placar de 3-2, mas no agregado 5-3 para a equipe do Palmeiras. Hoje, mais 2 jogos para conhecermos os últimos classificados para a fase de quartas de final. Às 20 horas tem Vitória e Atlético Paranaense. O Atlético venceu o primeiro jogo pelo placar de 2-0. No mesmo horário, na Arena do Corinthians, tem Corinthians e Internacional. O Inter venceu o primeiro jogo também pelo placar de 2-0. As informações para o Giro do Esporte, Jean Andrade.
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1: Vamos lá então, 22 minutos para as 10 horas. Está começando o nosso Baú da 94 aqui na Alvorada, hein, gente? 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Hoje tem internacional, hein, né? Tem clássico internacional, como de costume nas quintas-feiras, e hoje vamos trazer uma canção de 1984. Foi co-criada pelo cantor George Michael, com a parceria de Andrew Hadley, né? A canção chamada Careless Whisper. Careless Whisper. Oh, Careless Whisper, George Michael. Bom, George Michael compôs a melodia principal aos 17 anos de idade, enquanto trabalhava esporadicamente como DJ e viajava de ônibus. A letra reflete vivências da adolescência e dilemas sobre relacionamentos e segredos. A parceria na composição veio junto com seu colega, o Andrew Hadley, né? Como eu citei. O tema central gira em torno da culpa de ter traído a confiança de alguém querido, né? Frases da música como "pés culpados não tem ritmo" ilustra como o remorso paralisa e tira o prazer das coisas simples da vida, hein? Essa canção é um dos clássicos de George Michael e a gente mata aquela saudade, né? E tem uma versão em português do Panda Corpo Nu, né? que é uma outra versão, claro, mas esta aqui é de 1984. George Michael, Careless Whisper.

0: Boy, de 1984. George Michael, Careless Whisper, aqui na programação da Alvorada. É quinta-feira, sempre tem músicas internacionais pra gente curtir, matar saudade, hein? E contar um pouquinho da história dela, no caso das músicas, né? Aqui no nosso baú da 94, que retorna agora amanhã, sexta-feira, pra fechar a semana, hein? 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
1: Agora faltando 15 para as 10 horas da manhã, motociclista de 19 anos fica ferido em acidente com ônibus na BR-116 aqui em Santa Cecília. O motociclista de 19 anos ficou ferido após um acidente envolvendo uma motocicleta e um ônibus de transporte de passageiros registrado por volta das 18 horas de ontem, quarta-feira, no trevo do Menegatti. A vítima sofreu múltiplas escoriações e entorses no joelho e no punho direito, sendo encaminhada a vítima até o pronto-socorro para atendimento médico. De acordo com o Corpo de Bombeiros, a guarnição confirmou a colisão entre os dois veículos. O motociclista foi encontrado consciente, orientado e sentado em um ponto de ônibus, mas com todas as escoriações aparentes. Após a avaliação, a equipe constatou que ele apresentava sinais vitais estáveis, realizou a imobilização necessária para garantir aquele transporte seguro e conduziu até a unidade hospitalar. O ônibus era conduzido por um homem de 62 anos. Ele estava fora do veículo, consciente, orientado, sem lesões aparentes. O motorista recusou formalmente atendimento e transporte para avaliação médica, assim como os demais ocupantes do coletivo. Após o atendimento às vítimas, o local do acidente e os veículos envolvidos ficaram sob responsabilidade da concessionária Arteris, que administra a nossa rodovia. É a BR-116, é claro, e adotou os procedimentos cabíveis. Este acidente do motociclista com o ônibus, ali no trevo do Menegatti, foi por volta das 18 horas de ontem, quarta-feira.
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0: 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Sim, vamos lá, 10 minutos faltando para as 10 horas da manhã.
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0: Estação Alvorada para você curtir em casa. Você que está curtindo em casa, também no trabalho, né? Levando Alvorada FM na sua vida. Como assim levando na sua vida? Para muitos ouvintes, ó, isso é fato mesmo, hein? 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Então tem que levar muito a sério o que a gente faz e você também leva a sério o que a gente também oferece pra você diariamente. Tá? Tá numa programação bem diversificada e um abraço pra você. Zé do Bento! O Zé mandando sempre aquele áudio esperto, hein? Me contando o que você tá fazendo, ô Zé.
2: Bom dia.
0: Bom dia.
2: Tudo na Santa Paz aí?
0: Vai. Tudo bem,
2: vamos de Lebon Rádio da Timbó Grande e até a noite estamos em Curitibano, se Deus nos quiser.
0: Sim.
2: E, se possível, um Zé Ramalho aí pra nós curtir aí.
0: Zé Ramalho.
2: Esse evento oferecemos, né? Pra todos os ouvintes.
0: Certo.
2: De Timbó Grande, Santa Cecília, Ponte Alto, São Cristóvão e Curitibano.
0: Certo.
2: Valeu,
0: um abraço. Abraço, Zé. Zé do Bento. Zé Bento, né? É, bom dia, Fabiano. Abençoado dia pra nós. Quem mandou aqui a mensagem foi a Janete. Oi, Janete, tudo bem? Abraço, hein? Ah, quem mais aqui também? Esse aqui é pedido de oração, né, Edilene? É, esse aqui é a Edilene de Florianópolis. Esse é lá pro momento de oração. Então é o seguinte. Vamos trazer mais sucesso? Já te namoro. Hã? Como? Já te namoro. Ah, música. Maiane Maraíza, claro. Maiane Maraíza, já te namoro.
3: Ai,
0: bom dia.
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5 para as 10 da manhã, tá aí Maia e Maraísa, já te namoro. Sucesso para você na manhã da Alvorada. Bom dia para nossa amigona Elô. Ótima quinta-feira para nós, ô amiga Elô, também ligadinha na nossa manhã. Gente, vamos encerrando a primeira parte do Estação Alvorada, agradecendo. Até aqui, Erva Mate Mazute, nosso parceiro, tá? Agromaster, Samar Presentes e Papelaria, JH Móveis, Supervisa Supermercados, Urbano Casa e Jardim, Joalheria e Ótica Elimar, Cifra Empréstimos, tá? Então, é assim, ó. Daqui a pouco eu volto, após um momento de oração. Continua, claro, no momento de oração, eu digo volto com a segunda parte do Estação Alvorada. Muita coisa pra rolar ainda na manhã da Alvorada. Você que não participou ainda, manda depois, tá? Manda aí o seu salve, seu bom dia, sua mensagem. E daqui a pouquinho também na Alvorada. Já já tem momento de oração. Grupo Menos é Mais.

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3: Olá, 10 horas, bom dia pra você, está começando o momento de oração, até 10, até as 10h05, eu atendo o ouvinte, tá? Aí 10h05, a oração do padre Reginaldo Manzotti, esse momento especial da nossa programação, no intervalo da parte 1 e da parte 2 do Estação Alvorada. 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Participação do ouvinte aqui na manhã da Alvorada. Bom dia.
4: Bom dia, Fabiano. É a Zelanda. Primeiro eu quero agradecer a Deus a gente ter saúde, tá junto com a família da gente. De a oração de hoje eu peço para mim, pro meu esposo, pro meus filhos, pro meus netos, principalmente pro meu neto Antônio José, que tá de aniversário hoje. Quero pedir que Deus, Nosso Senhor, Nossa Senhora da Aparecida, proteja e cuide nele, para a Sandra e a família dela e para quem estiver precisando de oração.
3: Obrigado, Zelanda. 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Marilda, bom dia, Marilda.
5: Bom dia, Fabiana. Oração de hoje para minha família, meu esposo Miro, meu mano Adair e minha cunhada Cândida.
3: Obrigado, Marilda, pela participação, hein? Quem mais está mandando mensagem aqui no momento de oração? Alô, bom dia.
6: Bom dia. Aqui é a Marilene. Eu queria pedir oração de hoje para mim, para o meu esposo, para os meus filhos, o Gilmar, o Gabriel, a Gisele, os meus netinhos Yuri e a Maria Eloá, para o meu genro Ranael, para a minha nora Jéssica, para os meus irmãos e para todos que precisarem de oração e para você.
3: Obrigado. Obrigado, minha amigona, a Marilene. A Teristuber mandou aqui, ó, peço oração para minha netinha Camila Aparecida Sutil, que ainda está internada, e para todos também. Cândia Pires do Campo do Areião em oração. Bom dia, Fabiano, quero oferecer oração para o meu marido Alberto, Leandro, filhos Camille, Arthur e Nicolas, e para toda a minha família. Quem mandou aqui foi a Cléo Fernandes. Obrigado, Cléo. 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Alô, bom dia.
7: Bom dia, Fabiano. Gostaria de pedir oração para mim, para minha família, para minha neta Antonella, para meus filhos Leonardo, José Hamilton, para todos os meus amigos da Brasimóveis, para o Gerson, para o meu sobrinho Vicente, que nasceu ontem, que Deus abençoe ele. Ele é muito lindo. É a Janete do bairro Menegato.
3: Obrigado, Janete. Amém. Amém pra você também, minha amiga Ismael, Rio do Campo. Oração, Ismael.
8: Bom dia, bom dia, bom dia, meu amigo Ismael do Rio do Campo. Estou pedindo oração aí para minha família, para minha vida financeira, para minha saúde, pela minha causa na justiça. Que Deus abençoe, proteja e cuide todos nós. Peço oração também para todos que estão precisando aí e para você aí da rádio. Valeu, amigão.
3: Valeu, um abraço, Ismael de Rio do Campo. Fabiano, peço oração para minha amiga, que vai fazer uma cirurgia, que Deus abençoe ela. Quem mandou? A Elisete, para amiga que vai fazer uma cirurgia. A Beth pede oração, aqui, ela mandou assim, oração para mim e para minha família. Obrigado, Beth. Roseli Terezinha do Batã, oração para os meus filhos, pelos meus filhos, para o meu marido, para vocês da rádio e para todos que estão ouvindo. Obrigado, Roseli Terezinha do Batã. Padre Reginaldo Manzotti, oração de hoje, padre, nesta sexta manhã, hoje dia 6 de agosto, e daqui a pouquinho eu volto, tá? Com a sequência da manhã. Padre Reginaldo Manzotti, bom dia, padre!
9: Bom dia, povo de Deus, quinta-feira. E nós estamos em oração pelos pais, pela família. Derrama sobre esta família, derrama sobre os pais a vossa misericórdia, sobre a juventude, querido povo de Deus. É com esse espírito de fé que nós começamos o nosso dia. Mande o nome do seu pai para ser levado no altar do Senhor através do site www.padrereginaldomanzotti.com.br. Missas serão celebradas pelo seu pai, vivo ou falecido. Em nome do Pai, do Filho e do Espírito Santo. Amém. Nesta manhã, me coloco em oração por todas as famílias. Ó Sagrada Família de Nazaré, que as famílias aqui na Terra tenham o discernimento necessário para fugir de todas as ciladas que o mundo oferece. Jesus, Maria e José, eu coloco como intenção especial os pais aqui na Terra. Que Deus, o Pai do Céu, nos concedeu como pai biológico ou pais do coração. Diga o nome do seu pai. Senhor, aos pais falecidos, peço descanso eterno e a luz perpétua. Aos pais vivos, saúde, prosperidade e paz. Senhor, abençoai e santificai as famílias, de modo especial os casais. Aperfeiçoai o amor dentro do matrimônio. Fazei com que sempre lembrem o pacto nupcial e que possam a cada dia, no perdão, no diálogo, na fidelidade, reavivar o amor que os une. Senhor, nesta manhã, eu venho pedir que o perdão seja abundante na família, que o amor seja constante e o diálogo uma ponte de recomeço. Afaste para longe das famílias brigas, discórdias, desavenças, infidelidade e enfermidade. Nesta manhã peço, Senhor, afastai para longe todos os ataques do inimigo contra a família, e de modo particular por estas pessoas que nem minha família precisam de oração. Sagrada Família de Nazaré, santificai e protegei a minha família. Rezo, Senhor, pelos pais, pais biológicos, pais adotivos, que vivam verdadeiramente a missão da paternidade. Pai nosso, que estais no céu, santificado seja o vosso nome. Venha a nós o vosso reino, seja feita a vossa vontade, assim na terra como no céu. O pão nosso de cada dia nos dai hoje. Perdoai-nos nas nossas ofensas, assim como nós perdoamos a quem nos tem ofendido. E não nos deixeis cair em tentação, mas livrai-nos do mal. Amém. O Senhor esteja convosco. Ele está no meio de nós. Que a bênção de Deus Todo-Poderoso recaia sobre a água, a roupa dos enfermos, principalmente a família e os pais. Em nome do Pai, do Filho e do Espírito Santo. Amém. Sagrada Família de Nazaré, santificai e protegei a minha família. Amém.
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6: Legal, gente, 10h15, opa, estamos de volta. Agora tem Estação Alvorada, segunda parte para você até o meio-dia. 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Nesta quinta-feira, dia 6 de agosto do ano de 2026, temperatura 16 graus com céu encoberto aqui no centro em Santa Cecília. Ó, você pode mandar mensagem à vontade, tá? 991063978. Você que não mandou na primeira parte do Estação Alvorada antes das 10 horas, manda pra mim a sua mensagem, participe, interaja aqui na programação da Alvorada. Bom dia! É, vamos juntos até o meio-dia.
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6: Simone Mendes, Oi Erro, 10h16.
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Tá aí o sucesso dela, Cláudia Leite, Babado Novo. É na época do Babado Novo, na verdade, o Extravasa, aqui na programação da Alvorada. Gente, nosso WhatsApp aqui da Alvorada está liberado pra você participar de montão, interagir, se manifestar no WhatsApp, é? Se manifeste no WhatsApp. Vai lá, diga que você tá curtindo, diga lá que você tá ouvindo a nossa Alvorada FM nos 94.5, curtindo a nossa programação em 94 na manhã. Opa! Visitas especiais, presentes. É, mas não é aniversário hoje, Andrade? Ah, dia dos pais. Gostei, já tô gostando só de ver, né? Né? Tudo bem, Carol? Bom dia pra vocês, sejam bem-vindos, é. Bom, eu vou receber o meu presente, que não sei se eu vou ganhar, mas eu acredito que sim, né? Não vou ganhar, mas eu sou pai. Sou pai, uma... Deixa quieto. Vamos com Guilherme Benuto, Luan Santana e Sandro Coelho aqui na manhã da Alvorada. Agora, 10h23, continua a nossa estação.

Saudade de Tu, sucesso aí do Sandro Coelho, novo sucesso, inclusive Guilherme Benuto, quarto 67 com Luan Santana, Babado Novo com a Cláudia Leite, Extravasa em Simone Mendes, oi erro, aqui na manhã da Alvorada, 10 horas e 29 minutos, bom dia. Ó, tô recebendo aqui, ouvintes na manhã, a Emanuele de Monte Castelo, oi Emanuele, tudo bem? Bom dia pra vocês aí, de Bom Retiro é do município, né, pertencente ao município de Monte Castelo. É um bairro aí de Monte Castelo, Emanuele, hein? É um bairro ou uma localidade, hein? Mas de qualquer forma, abraço para os ouvintes queridos e maravilhosos de Monte Castelo, Papanduva também, Itaiópolis, que ouvem nossa programação também, aqui na Alvorada FM. Ah, quem mais chegou, hein? Ah, quem mais chegou aqui, hein? Mensagem da Santina. Oi, Santina. Tudo bom, Santina? Santina, é a primeira vez que você participa. Santina, aqui do horário, hein? Eu não lembro da Santina, se ela já participou em algum horário aqui, hein? Não, algum horário sim da rádio, mas aqui do nosso Estação Alvorada, não lembro, hein? Mas de qualquer forma, Santina de Lebon Regis. Ô, Santina, bom dia, tudo bem? Tranquilona? Abração pra vocês da região também, que participam bastante aqui da programação da Alvorada. Tá ouvindo a 94? Então vai no WhatsApp e diga lá, eu tô ouvindo, né? Diga no sentido de mandar um áudio ou de mandar mensagem de texto por escrito, hein? Abraço, bom dia, especial pra vocês aí também, tá bom, minha queridona? Vamos trazendo já já o Clima 94, que já tá prontinho aqui, e daqui a pouco mais músicas da Alvorada.

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0: Vamos lá, 10:31, nosso Clima 94 aqui na manhã desta quinta-feira. É, o tempo tá com o céu encoberto, tem previsão de pancadas de chuva, tá? A previsão agora, é, em relação às 8 horas da manhã, quando a gente chegou aqui, a probabilidade, possibilidade de pancadas eram de 9%. Era de 9%, agora aumentou, hein? E assim vai aumentando gradativamente durante essa quinta-feira, tá? Durante o dia. Agora, a probabilidade de pancadas de chuva aumentou para 33%. Umidade relativa do ar, na faixa dos 88%. Ventos que sopram aqui no centro, em Santa Cecília, a 14 km por hora. Temperatura 16 graus. À tarde, as condições de pancadas aumentam. À tarde, as temperaturas não passam dos 17 graus. Amanhã, sexta, ainda com o céu encoberto, durante o dia, alguns períodos de melhoria. Amanhã de manhã, 8 graus a mínima, e à tarde não passa dos 16. E será assim, esses dias instáveis, céu encoberto, previsão de pancadas de chuva, e alguns pontos mais fortes, né, com chuvas mais fortes, durante toda esta semana, final de semana e boa parte da semana que vem também.
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1: Vamos lá, 10h36. 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
1: Tudo bem, vamos lá, 22 minutos faltando para as 11 da manhã.
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1: Estação Alvorada seguindo por aqui, Evaldo, bom dia, Gilmar Miller sempre curtindo. É, estamos na lida, mas sempre ligados na Alvorada. Isso aí, ô Gilmar Miller. Bom dia para vocês aí, 21 minutos para as 11. Vitinho Imperador, Eu Me Apaixonei.
6: O solinho que vai ficar na sua mente aí, ó.

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1: Nada 99106-3978. Eu gosto de ver o WhatsApp assim, ó, pipocando de mensagens, ou seja, ouvinte mandando mensagem, ouvinte interagindo, ouvinte se manifestando, ouvinte presente também, além de estar ouvindo, mas também participando aqui da nossa manhã. O Marcelão chegou. O Marcelão chegou. Ah, bom dia. Abraço, Marcelão. Tudo de bom aí? Abraço aí, ó. Marcelão Marcondes. Ó, daqui a pouquinho. Gente, estamos no Agosto Lilás. O Agosto Lilás é o mês de conscientização sobre a violência contra a mulher. Violência física, violência psicológica, violência sexual, são vários tipos de violência. E sucessivamente, vamos trazendo informações aí sobre violência contra a mulher, gente. Ontem, inclusive, teve a prisão, né? Ontem noticiamos a prisão, que foi na terça-feira à tarde, e noticiamos ontem de manhã sobre o homem que manteve a ex em cárcere privado e sequestrou-a, né? Ela estava indo pro trabalho na segunda-feira de manhã, foi lá, obrigou ela a entrar no carro e ficou trancado dentro de casa. Ou seja, ele manteve ela em cárcere privado até na terça-feira à tarde, quando, no belíssimo trabalho da Polícia Civil de Santa Cecília, prendeu este homem, né? Por sequestro e cárcere privado. Em Curitibano, gente, homem foi preso após ameaçar companheira e filhos com machado em Curitibanos. Inclusive, essa notícia vai estar também entre os destaques no Alvorada Notícias, tá? Homem de 65 anos foi preso, isso na terça, né? Pelos crimes de ameaça, dano e injúria no contexto de violência doméstica no bairro São Luís, em Curitibanos. A ocorrência foi atendida pela Polícia Militar na noite de terça. De acordo com a Polícia Militar, ao chegar no local, a guarnição ouviu o relato da vítima, uma mulher de 53 anos e seus dois filhos. Conforme informado pela vítima, o suspeito havia ingerido bebida alcoólica e a passou a ofender verbalmente a companheira e os filhos, ameaçando com um machado, gente. Pelo amor de Deus, né? Ó, outro detalhe daqui a pouquinho também, aqui na Alvorada, sobre o ônibus, né? Aquela fatalidade, aquela tragédia. Inclusive, eu trouxe a notícia hoje de manhã, no Estação Parte 1, sobre o ônibus que invadiu a lanchonete, a parada de ônibus ali na Parada Matinhos, né? No município de Papanduva, que fatalmente, infelizmente, a gerente do restaurante acabou falecendo, né? Ficou prensada entre o ônibus e a estrutura. E ó, a informação que chegou aqui, dívida de passageiro pode ter iniciado a tragédia no restaurante Matinhos, gente. Lamentável, né? Lamentável. Ó, outra ocorrência que também, ó, acompanhei aqui, ó. É um veículo capotou na SC-355 entre Lebon Regis e Caçador. O veículo capotou e o motorista abandonou o veículo. Estranho, né? Estranho, estranho isso. Capotou o veículo e ele abandonou. Isso aconteceu, um capotamento de um veículo na SC-355 entre os municípios de Lebon Regis e Caçador. É tanta coisa acontecendo nesse mundo, rapaz. 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
6: 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Voltamos pros estúdios.
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1: Continua comigo, continua participando, hein? Agora faltando 3 minutos e meio para as 11 da manhã. Lá pro Zé do Bento que me pediu hoje de manhã, hein? Zé Ramalho, batendo na porta do céu.

0: Astronauta aí, curtimos e a música do Zé Ramalho batendo na porta do céu pra fechar nossa mais uma hora, né? Mais uma hora de Estação Alvorada pra você nesta manhã de quinta. É, tá trovejando, rapaz, hein? Trovões, trovejando aqui no centro, o tempo fechou de vez e acho que vem chuva, né, gente? Ah, a previsão aí cada vez aumentando cada vez mais, hein? Da probabilidade de pancadas de chuva, hein? Ai, bom dia! Ó, daqui a pouco, gente, daqui a pouco. Atenção pra essa manchete aqui. Aconteceu onde? Blumenau. Homem coloca fogo em casa, liga pra polícia militar e espera militares sentado em ponto de ônibus de Santa Catarina. Não é possível, gente. Cada notícia, gente, cada coisa que acontece assim, ó. Não é possível, é assim. O cara colocou fogo na casa, ligou pra PM, esperou os policiais sentado em um ponto de ônibus em Blumenau. Daqui a pouco essa história aqui na nossa manhã.
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0: Alvorada, 11 horas 2 minutos. Vamos então com notícia direto da rede de notícias Acaerte.
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3: 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Os municípios catarinenses têm até o dia 3 de setembro para enviar ao Sistema Nacional de Informações em Saneamento Básico, o SINISA, os dados referentes à prestação desse serviço durante o ano de 2025. O prazo foi reforçado pelo Tribunal de Contas de Santa Catarina, que orientou as administrações municipais sobre a importância de cumprir essa etapa. As informações alimentam o principal banco de dados do país sobre abastecimento de água, coleta e tratamento de esgoto, manejo de resíduos sólidos e drenagem urbana. Esse levantamento é utilizado pelo governo federal para planejar investimentos, acompanhar a evolução do setor e apoiar a definição de políticas públicas. Segundo o Tribunal de Contas, o envio de informações completas e corretas também pode influenciar o acesso de estados e municípios a programa e recursos federais destinados ao saneamento. O TCE explica que os dados também são utilizados nas ações de fiscalização e no acompanhamento da qualidade dos serviços oferecidos à população. Durante análises recentes, o órgão identificou inconsistências em parte das informações enviadas por alguns municípios e, por isso, poderá solicitar esclarecimentos aos gestores responsáveis. A orientação é para que as equipes municipais revisem cuidadosamente os dados antes do envio, garantindo informações confiáveis e dentro do prazo estabelecido pelo Ministério das Cidades. Da Rádio TCE, para a Rede de Notícias Acaerte, Nirlene Pamplona.
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1: Agora 11 horas e 7, a nossa estação até o meio-dia.
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1: Vamos lá, 11 e 7, bom dia pra você de quinta-feira. Acompanhando nossa programação em toda a grande região. Bom dia pra você também pelo site alvorada945.com.br, pelo aplicativo também. Ó, os ouvintes não mandaram bom dia pra mim ainda hoje, hein? Quando eu sinto falta dos ouvintes que não mandaram mensagem ainda, eu falo mesmo, hein? Tô sentindo falta de muitos ouvintes que ainda, hein? Não participaram na nossa manhã, hein? Então manda, você que não participou ainda aqui da Manhã da Alvorada, manda aqui no WhatsApp da Alvorada, 99106-3978. Manda sua mensagem, gente, hein? Ah, tá ouvindo a nossa 94? Tá curtindo a nossa manhã de quinta-feira? Se manifeste no nosso WhatsApp. Amigo Getúlio mandou. Alô, Getúlio!
7: Bom dia, Fabiano. Aqui é o Getúlio do Guilherme Raul.
1: E aí, Getúlio?
7: Tô aqui na minha amiga agora. Aí tô ligando o celular dela aí.
1: Sim.
7: Queria que você tocasse aquela música com Maiara e Maraíza.
1: Maiara
7: e a música delas. Por atendido, agradeço a você, meu amigo.
1: Valeu, Getúlio. Abração. Olha, eu vou tocar uma música legal aqui, que é um dos lançamentos da Maiara e Maraíza, que tem parceria de Nayara Azevedo e Fred Fabrício. Muito bonita essa música aqui, ó. Muito legal, inclusive a letra da música também. Que muitas vezes a gente presta muita atenção no ritmo da música, na melodia, mas esquece um pouquinho de prestar atenção nas letras, né? E essa letra dessa música é muito legal. Planeta de Cores.
8: Araguaína, vamos fazer um Planeta de Cores aqui hoje, vamos. Quem tá com nós?
9: Essa música aqui é pra lá de Araguaína. Vamos animar, hein? Quem escolheu foi ele.
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aí, banda Rosas, banda Pandora, abre os olhos, abra os olhos pra sonhar. Música de Maiara e Maraísa, Nayara Azevedo, Fred e Fabrício, Planeta de Cores também você curtiu aqui na nossa manhã mais que especial. Gente, eu vou pro intervalo e volto com aniversariantes do dia, hein? E daqui a pouco eu trago aí a participação do ouvinte, mais ouvintes com a gente aqui na Manhã da Alvorada.

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6: É isso então, Fabiano Carlos, eu volto pros estúdios com você, falei aqui direto da Schumann.
0: Ah, você, Renan, com a minha amiga Marisa, direto da Schumann. Legal, gente. É, esse foi o 94 no comércio.
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0: Oh, então vamos lá. 991063978. Agora eu quero você participando, tá? Agora eu quero você mandando sua mensagem aqui pro WhatsApp. 991063978. Pra homenagear alguém que esteja fazendo aniversário hoje, hein? Quem está de aniversário nesta quinta-feira? Hoje dia 6 de agosto, hein? Quem?
9: Parabéns pra você.
0: Ah, então vamos lá, hein? Já tá chegando a mensagem? Assim eu gosto. Bom dia, Fabiano. Hoje meus parabéns. Vai para... É uma pessoa muito especial, minha mãe Clarice do Rio Bonitinho. Que Deus abençoe muito ela, com saúde e muitos anos de vida. Ela que está de aniversário, mas quem ganha o presente sou eu, né? Por ela ser essa mãezona que ela é, amamos muito a senhora. São os votos de Lucimara, Brian e Daniel. A Clarice do Rio Bonitinho. Maravilha, então. A Lucimara mandou... É, o Brian e o Daniel, pra mãezona Clarice, que hoje, dia 6 de agosto, está completando idade nova. Parabéns pra ela. Quem mais, gente? Quem mais está completando hoje mais um aniversário, hein? Conta pra mim, manda mensagem rápido pro WhatsApp. Daqui a pouquinho eu já vou encerrar aqui os aniversariantes. Se mandar depois, eu não vou rodar, hein? Tem que ser agora, nesses minutos do aniversariante do dia, tá bom? 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Se tiver mais alguém pra homenagear, manda sua mensagem pro WhatsApp agora, hein? Já estou quase encerrando. Ó, deixa eu mandar um parabéns também aqui, ó. A nossa agenda dos aniversariantes. Temos aqui também a Brenda Pires, que está fazendo aniversário hoje. O Everton Luiz Santos também. A Cauane Medeiros. A Silvânia Lima. É de Ponte Alto do Norte, né? A Silvânia Lima, né? Hoje dia 6. Fabiano, meu xará. Fabiano Pacheco, é isso? Fabiano Pacheco, parabéns. Então, Fabiano Pacheco, Silvânia Lima, Cauane Medeiros, Everton Luiz Santos e Brenda Pires, hein? Aniversariantes especiais aí desta quinta-feira, dia 6 de agosto. 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Esquina com a esquina da Tânia Ciola Gaudêncio, com a Pedro Grimes, aqui pertinho, próximo aqui da nossa emissora. Gente, acabou o tempo. Se mandar depois não adianta. Tem que ser agora, nesses minutos, hein? Se mandar depois aí não vai pro ar, hein? Aniversariantes famosos da...
10: Feliz aniversário, feliz.
0: Ai, aniversariantes desta quinta-feira, dia 6 de agosto. 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

0: Vamos lá, 11 horas e 26 minutos, manhã de quinta-feira. E chuva, gente, chuva que Deus manda, hein? É. Chuva que Deus manda nesse momento aqui, hein? Ai. Vamos lá, gente, seguindo com a nossa manhã. Até o meio-dia tem o nosso Estação Alvorada. E pra você super ligado, deixa eu retribuir aqui o bom dia da galera, quem mandou bom dia pra mim. Nos vê, tem áudio aqui, alô, bom dia.
1: Bom dia, manda um alô pra nós aí, meu amigo. Tudo Opa. Bom aí?
0: Tudo bem?
1: Aqui tá um solão de rachar.
0: Aqui tá chuva.
1: Só esperando aí pra ir pro trampo de novo.
0: Ô, legal.
1: Bom dia a todos aí, da Guilherme House, Santa Cecília, no geral aí. Pra vocês aí da rádio, tudo vocês aí, tá? Um abraço pra
0: todos. Um abraço. Valeu, meu amigão aí de Sorriso, Mato Grosso, José Antônio. Lá tá um calorão e um sol. Imagina, né? Mato Grosso, Sorriso, Mato Grosso, aqui chovendo. Abraço, hein? 11h26. Lu e Robertinho.

0: e Robertinho Odersign, enquanto houver razões, às 11h30 praticamente, né? 11h30 da manhã da Alvorada, pra você super ligado com a nossa programação da manhã. Abração pra quem tá curtindo, retribuindo bom dia com chuva, né, minha amiga? Bom dia com chuva, Ivonete. Oi, Ivonete. Tudo bem? Tranquilona? Abraços pra você, nossa ouvinte também de sempre, Ivonete. Alô, bom dia.
1: Quero apresentar um músico pra Lourdes aqui do Menegato, é o Pedro. Maíra Mendonça, Coração Bandido.
0: Coração Bandido é da Lourdes. Isso é brincadeira. Muita chuva. Tá frio aí, ô Teri? Ela mandou aqui, muita chuva e frio. Esfriou? E agora? Luciane Vaz, vamos lá, abre o guarda-chuva, ô Luciane, isso, abriu? Senão se molha, né? Abraço também pra vocês ligados. Quem vai abrir o guarda-chuva agora, hein? Vai mandar pra mim um guarda-chuva aberto com chuva, hein? Ah, e as figurinhas, né, gente? As figurinhas tradicionais aqui, os nossos emojis, as tradicionais figurinhas que eu adoro quando você manda pra mim aqui, hein? A companhia, nesse momento, para muita gente, é o guarda-chuva. Que mais, hein? Ah, o Juarez tá lá ouvindo? Ô Juarez, bom dia, tudo bem? Abraço para vocês e também. O Furlan abriu o guarda-chuva. O Furlan abriu o guarda-chuva. A Patrícia Rodrigues abriu o guarda-chuva. Quem mais vai abrir o guarda-chuva, hein? A Santina de Lebon Regis também abriu o guarda-chuva em Lebon Regis. Mais alguém vai abrir o guarda-chuva? A Santina também abriu o guarda-chuva em Lebon Regis. Pode mandando aí, guarda-chuva aberto, que agora tá chovendo pra caramba. Pelo menos aqui, hein? Tá chovendo bastante. Bom dia, volto já.

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2: A diretoria do Flamengo tinha em Thiago Almada a grande contratação dessa janela de transferência, mas mudou agora após a novela se arrastar e Luiz Henrique, do Zenit da Rússia, passa a ser a bola da vez no Mengão. O atacante se tornou o foco no momento e envolve cifras até maiores do que as que seriam praticadas pelo Thiago Almada. Hoje o Fla não acredita ser capaz de fazer as duas operações. O único cenário para isso mudar seriam parcelamentos maiores e oportunidades de mercado muito favoráveis, o que não se apresentou até o momento. Luiz Henrique é um sonho antigo do Flamengo. Desde antes de negociar com o Botafogo, o jogador chegou a receber dirigentes do clube na Espanha e gostou do projeto do Mengão. Naquele momento, porém, o rubro-negro não tinha como exercer a compra e o rival chegou com valores altos para contratar o jogador. Diante da indefinição de Almada, a direção aguardou o prazo dado ao staff do argentino para direcionar as forças para Luiz Henrique. Jogador de beirada de campo, agudo, né, jogou na seleção brasileira, não teve tanto espaço na Copa do Mundo, mas o Flamengo vê como uma grande contratação para o seu atual elenco. Luiz Henrique pode ser sim o novo reforço do Mengão. As negociações estão em andamento. Com as informações para o Giro do Esporte, Jean Andrade.
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3: Vamos lá, seguindo 11:37.
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3: Um abração pro povo aqui, ó, pra quem já abriu o guarda-chuva, e talvez demore um pouquinho pra fechar esse guarda-chuva. Ah, quem abriu o guarda-chuva, o Toco Bertolo. Ô, Toco! É, hoje tem que deixar o guarda-chuva aberto mesmo, não tem jeito, né? Essa chuva. Oi, Fabiano, bom dia. E dele chuvão. Ô, Salete Maçaneiro também abriu o seu guarda-chuva, hein? E mais, tá abrindo o guarda-chuva e hoje é dia de deixar esse guarda-chuva aberto, hein? Menos dentro de casa, né, gente? A minha avó sempre dizia, abrir guarda-chuva dentro de casa não é boa coisa, hein? Alguém tem essa superstição? Alguém já ouviu essa de muitas, né? Superstição, como hoje tá chovendo, é dia de abrir o guarda-chuva? Alguém já ouviu essa superstição, principalmente dos nossos avós, né? Não deixa o guarda-chuva aberto dentro de casa, que traz mal olhado. eu ouvia muito da minha avó. Gente... Bom, a história de um homem que colocou fogo em casa, na casa dele. Aí ele liga pra polícia militar e espera os militares sentados em um ponto de ônibus. Acredite se quiser, mas é fato mesmo, hein? Aconteceu em Blumenau. É isso? O homem foi preso na manhã de ontem, quarta-feira, após colocar fogo na casa onde morava com um colega. Ele mesmo ligou para a polícia militar, avisando sobre o que tinha feito e ficou esperando a viatura sentado em um ponto de ônibus. O caso ocorreu, não foi em Blumenau, deixa eu corrigir aqui, foi em Indaial, hein? No Vale do Itajaí, mobilizou bombeiros das duas cidades. Ah, tá, então teve O caso, então, mobilizou bombeiros também, além de Indaial, Blumenau, hein? A casa de 80 metros quadrados foi completamente destruída pelo fogo, como mostram muitas imagens nas redes sociais também. Detalhes dos bombeiros. Eles usaram cerca de 12 mil litros de água para controlar as chamas e evitar que o incêndio atingisse casas próximas. O homem contou à polícia militar que teve um desentendimento com outro homem que morava com ele na casa. Então, jogou álcool em duas camas, também no sofá da casa. E depois, acendeu um fósforo para provocar o incêndio. Na sequência, avisou a polícia e ficou aguardando para ser preso. Não havia ninguém na residência no momento do fogo. Aí os militares tentaram encontrar o outro morador da casa, mas não o encontraram. O outro se mandou, né? Fugiu. Talvez nem estava, hein? Talvez ele não estava no momento em que o outro... Não, mas eles estavam discutindo, gente. Então o outro estava na casa, sim. Eles se desentenderam. Aí um deles jogou álcool em algumas camas e no sofá, acendeu um fósforo e ateou fogo na casa. Que isso? Ainda esperou a polícia militar. Claro que ele foi preso. Ah, que coisa, hein? E o prejuízo da casa, né, que eles moravam. Perderam tudo. Ah, aconteceu em Indaial, Vale do Itajaí. 20 pro meio-dia. Depois dessa, Banda 10, mais uma vez, participação do Wagner Schneider do Corpo e Alma. Bom dia, gente. Com chuva mesmo, hein?
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1: Opa, tá aí a Mari Fernandes, Telefone Sem Fio, e também a Banda 10 com Corpo e Alma, participação do Wagner Schneider, mais uma vez, aqui no nosso Estação Alvorada, nesta manhã chuvosa. Sabe que esfriou um pouquinho mesmo, Tere Stuber? A Tere tá com um frio danado lá na casa dela. Eu não acreditei, mas deu uma esfriada mesmo, né? Ó, que mais aqui também? A Celina, oi, Celina!
2: Ó, Fabiana, oi. Minha mãe falava sempre que não podia armar o guarda-chuva dentro de casa.
1: Verdade, né?
2: Bom dia pra
1: bom
2: você.
1: Bom dia, pois é, a história do guarda-chuva aberto, a história, né? Bom, é história assim, né? Guarda-chuva aberto dentro de casa, atrai mal olhado mesmo, será? Ah, eu não vou arriscar, hein? Eu via muito também crianças não poder armar guarda-chuva que não cresce. Se todos seguissem os antigos, não haveria tantas coisas hoje, né? Pois é, essa história de criança que abre guarda-chuva dentro de casa não vai crescer, né? Não abra o guarda-chuva dentro de casa, ô Joãozinho, senão você não vai crescer. Eu não sei lá, né? Vai saber também, né? Ô, Paulinho! Menino! Fecha esse guarda-chuva aqui dentro de casa, senão você não vai crescer! Imagina só, hein? Alguma criança que antigamente, que hoje é adulto, abriu o guarda-chuva dentro de casa e não cresceu, será? Ah, meu Deus, eu volto já já!

0: Alvorada, faltando 12 para o meio-dia.
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0: Vamos lá, faltando 9 minutos pro meio-dia. Logo, Diego Coelho. Abriu o guarda-chuva também, né, o Diego? Abração pra você, ligado na programação da Alvorada, levando a gente de carona. Bom dia, Fabiano. Será que é por isso que existe o anão por armar o guarda-chuva dentro de casa? Vai saber, né? Ó, me mandaram mensagem aqui, ó. O Renan Caetano, acho que quando era criança, abriu o guarda-chuva dentro de casa. Ele não cresceu. Tadinho do Renan, gente. Ah, não faz isso com o Renan Caetano. Ele não é baixinho, não. Não é pequenininho.
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3: Ai,
0: Manu Batidão com Léo Santana. Quem disse que o amor é bom?

Tayana Castela, Lua, com a participação do Alok e Hungria também, Manu Batidão, Quem Disse Que O Amor É Bom, com Léo Santana. Vou fechando por aqui o nosso Estação Alvorada desta quinta-feira. Valeu, gente! Amanhã tem mais Estação Alvorada, hein? Às 8 horas. 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Daqui a pouquinho eu volto aí trazendo meia hora de informações, hein, com o nosso Alvorada Notícias. Já, já, fica ligado. Abraço, volto daqui a pouquinho.

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5: Muito bem, boa tarde, 12h01. Hoje, quinta-feira, 6 de agosto de 2026, 17 graus de temperatura aqui no centro, em Santa Cecília, com o dia chuvoso. Eu sou o Fabiano Carlos e começa agora o Alvorada Notícias, oferecimento de Agromaster, Supervisa, StarTech, Loja Casa Nova. Vamos aos destaques desta edição. Motociclista fica ferido em acidente com ônibus na BR-116, em Santa Cecília. Gerente morre após ônibus invadir restaurante na BR-116 em Papanduva. Homem é preso após ameaçar companheiro e filhos com machado em Curitibanos. Tem as notícias do esporte e também a previsão do tempo no ar. 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
5: 12h02. Fiesc prepara a segunda edição do programa Destarifaço para reduzir impactos de taxas dos Estados Unidos nas empresas de Santa Catarina. De Florianópolis, reportagem Cadu Reis.
6: A Federação das Indústrias do Estado de Santa Catarina prepara a segunda fase do programa Destarifaço. A mobilização visa reduzir os impactos sofridos pelas indústrias catarinenses devido às novas tarifas impostas pelos Estados Unidos sobre parte das exportações brasileiras. Um estudo realizado pela entidade aponta que 80% dos produtos comercializados a partir de Santa Catarina ao país norte-americano são afetados. O economista-chefe da Fiesc, Pablo Bittencourt, projeta.
7: Por meio das casas aqui da Federação, Senai e SESI em especial, nós vamos dar as assessorias todas que são dadas com algum custo, elas serão muito barateadas ou até dadas de maneira gratuita para apoiar as empresas nesse processo de identificação de novos mercados, qualificação de trabalhadores, apoio à gestão de saúde de trabalhadores que tiverem eventualmente cargas reduzidas de trabalho ou até eventualmente que tiverem que ser demitidos, né? Então a gente tem essa capacidade, né, de ajudar nesse sentido, mas também o nosso setor de internacionalização aqui sempre à disposição para tentar encontrar novos destinos de exportação, para conseguir abrir novos mercados e não ficar dependente apenas de um cliente.
6: Conforme estimativas da Fiesc, cerca de 7.600 empregos deixaram de ser gerados em Santa Catarina durante o primeiro tarifaço norte-americano. E com as novas sobretaxas, a abertura de outros 17 mil postos de trabalho pode ser inviabilizada caso a medida se mantenha por mais um ano e meio. O trabalho da entidade industrial para mitigação dos efeitos também envolve articulações, como detalha o economista-chefe da Fiesc, Pablo Bittencourt.
7: Nós estamos continuamente em trato com o governo do estado, como fizemos no primeiro tarifaço, para elaborar medidas que possam apoiar tanto do ponto de vista fiscal como do ponto de vista financeiro a essas empresas que estiverem passando por essas dificuldades durante o tempo que o tarifaço estiver em vigor. Adicionalmente, a gente também vai fazer um trabalho de divulgação dos incentivos que são dados pelo governo federal por meio do BNDES e do Reintegra. E, bom, vamos ficar atento para ver o que mais a gente pode fazer para tentar atravessar essa situação de uma maneira menos traumática possível, né? Isso envolve, por exemplo, a atuação com a diplomacia empresarial ou uma recomendação para que as empresas atuem com seus clientes nos Estados Unidos para tentar dissuadir os governantes a partir da atuação junto aos deputados das regiões desses clientes nos Estados Unidos.
6: Os Estados Unidos impuseram no mês passado duas novas sobretaxas de 25% e de 12,5% sobre parte das exportações brasileiras, sob alegações de práticas comerciais desleais e insuficiência no combate à importação de mercadorias produzidas com trabalho forçado. De Florianópolis, da Rede de Notícias Acaerte, Cadu Reis.
5: Muito bem, agora tem as notícias do campo, informações para você, agricultor, pecuarista, no Giro Rural, com Genauro Stefanski.
8: E aí, meus amigos, e aí, minhas amigas, a partir de agora estamos no ar com o nosso Giro Rural, o programa que traz as informações do agro, que traz orientações, assuntos importantes, curiosidades e também orientações. Falando nisso, nesta semana, aqui na sua Rádio Fraiburgo FM e na sua Rádio Alvorada FM, eu estou falando sobre os cuidados com os agrotóxicos. Então, você deve ficar sempre de olho. São substâncias químicas que merecem muita atenção por parte dos produtores rurais. Agrotóxico, minha gente, é um produto perigoso. Quando ele é utilizado, e principalmente no manuseio diário, pode causar doenças. Então fique sempre alerta. Prevenir é sempre melhor do que remediar. Parece algo que a gente está repetindo, parece algo dos bancos escolares, mas é sempre importante lembrar disso e trabalhar com a produção, trabalhar com o combate às pragas, trabalhar utilizando os agrotóxicos para poder gerar, claro, uma boa produção, ter um bom retorno, é sempre muito importante, mas tem que ter atenção. Se suspeitar de algo errado com você ou com os seus familiares ou com seus colegas de trabalho, pare as suas atividades imediatamente e vá ao serviço de saúde mais próximo, levando os rótulos e bulas dos agrotóxicos que foram utilizados nos últimos dias. A exposição a agrotóxicos pode provocar uma variedade de doenças que dependem do produto usado, do tempo de uso e também da quantidade que penetrou no seu corpo. Então é importante sempre você conhecer, você saber com o que você está trabalhando. E as informações apresentadas nos rótulos e bulas e também em cartilhas sobre agrotóxicos servem para que você, meu amigo trabalhador, evite a penetração dos agrotóxicos pela boca, nariz, pela pele, pelos olhos ou outras partes do seu corpo. Nas intoxicações agudas e aparecimento rápido, os sintomas são bem visíveis e geralmente fazem pensar em um produto especial. Mas na maioria dos casos, os primeiros sinais são poucos específicos dos agrotóxicos e se apresentam como dores de cabeça, uma tonturinha, náuseas, cansaço, falta de motivação. Gente, fique sempre alerta, porque com o passar do tempo, os problemas de saúde podem piorar e provocar danos maiores. Além disso, alguns agrotóxicos se acumulam no organismo e causam doenças mais demoradas e até mais graves. Então, de maneira geral, e dependendo da via de penetração, é sempre importante ficar atento a qualquer tipo de reação que o seu organismo tiver. Tiver uma irritação de pele, pele vermelha, quente, dolorosa, inchaço, às vezes ardência e brotoeja, fique ligado. Se tiver desidratação, pele seca, escamosa, às vezes infeccionado, com dor e pus e evoluindo para cicatrizes deformadas, esbranquiçadas ou escuras, também você deve ficar alerta. E se tiver alergia, brotoejas com coceiras, também é importante ficar atento. Gente, no caso de contaminação através da respiração, é por via inalatória, se tiver ardência no nariz e da boca, tosse, corrimento de nariz, dor no peito, dificuldade de respirar, é importante também ficar ligado que pode ser algum sinal de intoxicação. E outros, como por exemplo aqueles, também pode acontecer através da irritação da boca e da garganta, dor de estômago, náuseas, vômitos, diarreia, são geralmente efeitos que também podem ser causados em caso de mau uso ou de falta de cuidado com agrotóxico. Então, vai trabalhar com agrotóxico? Tome cuidado, siga o que determina as recomendações do seu profissional que acompanha a sua propriedade, ou você pode também seguir aquilo que está previsto nos manuais de segurança, nas bulas, enfim, no que vem junto com o produto que você comprou para utilizar na sua propriedade. Fique ligado sempre, vamos produzir, mas produzir com segurança na agricultura. Para o Giro Rural, Genauro Stefanski.
5: Muito bem, 12 horas e 10 minutos, vamos ao intervalo comercial e na volta tem mais notícias, claro, no seu Alvorada Notícias desta quinta-feira.
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5: Agora são 12 horas com 12 minutos. Motociclista fica ferido em acidente com ônibus na BR-116 em Santa Cecília. O motociclista de 19 anos ficou ferido após colidir com um ônibus de passageiros no trevo do Menegatti, na BR-116, aqui em Santa Cecília. Detalhes com Renan Caetano.
12: Um motociclista de 19 anos ficou ferido após um acidente envolvendo uma motocicleta e um ônibus de transporte de passageiros, registrado por volta das 18 horas da última quarta-feira, dia 5, no trevo do Menegatti, na BR-116, acesso ao bairro Marciliano Fernandes. A vítima sofreu múltiplas escoriações e entorses no joelho e no punho direitos, sendo encaminhada ao pronto-socorro para atendimento médico. De acordo com o Corpo de Bombeiros, a guarnição confirmou a colisão entre os dois veículos. O motociclista foi encontrado consciente, orientado e sentado em um ponto de ônibus. Após a avaliação, a equipe constatou que ele apresentava sinais vitais estáveis, realizou a imobilização necessária para garantir um transporte seguro e o conduziu à unidade hospitalar. O ônibus era conduzido por um homem de 62 anos. Ele estava fora do veículo, consciente e orientado, sem lesões aparentes. O motorista recusou formalmente o atendimento e transporte para avaliação médica, assim como os demais ocupantes do coletivo. Após o atendimento às vítimas, o local do acidente e os veículos envolvidos ficaram sob responsabilidade da concessionária Arteris, que adotou os procedimentos cabíveis. Com informações para o Alvorada Notícias, Renan Caetano.
5: Muito bem, 12 horas e 14 minutos. Gerente morre após ônibus invadir restaurante na BR-116 em Papanduva. Uma mulher de 33 anos morreu após um ônibus sair da pista e invadir um restaurante às margens da BR-116 em Papanduva. Detalhes com Igor Marcondes.
13: Uma mulher de 33 anos morreu na noite de ontem após um ônibus invadir um restaurante às margens da BR-116 em Papanduva. A vítima era gerente do estabelecimento. O acidente ocorreu por volta das 19 horas no quilômetro 58 da rodovia. O ônibus, que transportava 38 passageiros além do motorista, saiu da pista e atingiu a parte frontal do restaurante. As circunstâncias que provocaram provocaram a colisão ainda estão sendo apuradas. Segundo o Corpo de Bombeiros Militar, o coletivo atropelou a gerente, que foi prensada contra uma mureta de proteção. O impacto também comprometeu parte da estrutura da parede de acesso ao estabelecimento. Ao chegarem ao local, os bombeiros priorizaram a estabilização da cena para garantir a segurança das equipes e das demais pessoas envolvidas. Na sequência, os socorristas acessaram a parte interior do ônibus e localizaram a vítima já sem sinais vitais. Ela sofreu múltiplas lesões traumáticas e teve a morte confirmada ainda no local. A área foi isolada para os trabalhos da polícia científica, responsável pela perícia que deverá auxiliar na investigação das causas do acidente. O motorista do ônibus, um homem de 65 anos, recebeu atendimento ainda dentro do restaurante. Ele apresentava forte abalo emocional e pressão arterial elevada e foi encaminhado ao Hospital São Sebastião. Uma passageira de 62 anos também precisou de socorro após ser atingida por estilhaços de vidro em um dos olhos e foi levada ao mesmo hospital. Enquanto aguardavam a conclusão da perícia, as equipes monitoravam a estabilidade da edificação. Foram instalados escoramentos provisórios de madeira nos pilares atingidos para reduzir o risco de desabamento. Após a liberação da perícia, o ônibus foi retirado do interior do restaurante. O estabelecimento permanece isolado e os responsáveis receberam orientações para manter a área interditada até uma nova avaliação estrutural. As causas do acidente seguem sob investigação. Repórter Igor Marcondes para o Alvorada Notícias.
5: Ó, só para corrigir essa informação do acidente com o ônibus, tá? Que matou a gerente, ele não saiu da pista. O ônibus não haveria saído da pista. Ali é uma parada, já há muitos anos, da conhecida parada de Matinhos, né? No restaurante que fica no município de Papanduva. Então, é o restaurante Matinhos, onde tem essa parada dos ônibus, né? Já é tradicional a parada dos ônibus ali para lanches, almoço, janta e tudo mais. Mas, então, só corrigindo, o ônibus não saiu da pista e invadiu o restaurante. Ele tem essa parada dos ônibus ali, que é tradicional. Então, por algum fato, ainda a polícia investiga que o avião na parada do ônibus acabou invadindo ali o restaurante e acabou acontecendo essa tragédia. Bom, dando sequência nas informações aqui do nosso Alvorada Notícias, em Curitibano. Gente, estamos no Agosto Lilás. É um mês de conscientização contra a violência da mulher. É um mês de conscientização da violência contra a mulher. E mais um caso em Curitibanos aconteceu. Homem é preso após ameaçar a companheira e filhos. Com um machado em Curitibanos. Mulher e os dois filhos precisaram fugir da residência para pedir ajuda. Detalhes com Gilmar Santos.
14: Um homem de 65 anos foi preso na noite da última terça-feira, dia 4 de agosto, pelos crimes de ameaça, dano e injúria no contexto de violência doméstica no bairro São Luís, em Curitibanos. A ocorrência foi atendida pela Polícia Militar por volta das 20 horas. De acordo com a PM, ao chegar ao local, a guarnição ouviu o relato da vítima, uma mulher de 53 anos e de seus dois filhos. Conforme informado, o suspeito havia ingerido bebida alcoólica e passou a ofender verbalmente a companheira e os filhos. Ainda segundo a vítima, durante a discussão, o homem se armou com um machado e ameaçou a matar todos, chegando a tentar atingi-los. Diante da situação, a mulher e os filhos fugiram da residência para buscar socorro. Antes da fuga da família, os filhos relataram que precisaram intervir para proteger a mãe. Após a saída das vítimas, o homem teria quebrado diversos eletrodomésticos e utensílios domésticos da casa. Quando abordado pelos policiais, o suspeito apresentava sinais de embriaguez e optou por permanecer em silêncio. Ele foi conduzido ao Hospital Hélio Anjos Ortiz para a realização do exame de corpo de delito e posteriormente encaminhado à Delegacia de Polícia Civil, onde ficou à disposição da Justiça para os procedimentos legais. Com informações para o Alvorada Notícias, Gilmar Santos.
5: Tudo bem, 12 horas e 20 minutos, intervalo comercial. Na volta tem as informações do esporte com Jean Andrade e também a previsão do tempo.
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1: Agora são 12 horas e 22 minutos. Gia Andrade e o esporte.
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5: Teve bola rolando ontem pela Copa do Brasil. É, alguns clubes já ficando pelo caminho. Fase de oitavas de final e agora já tem muitas equipes garantidas na fase de quartas de final. Hoje, mais 2 jogos para finalizar essa fase e conhecermos todas as equipes que estarão nas quartas de final da competição. O sorteio para a próxima fase, lembrando, a próxima fase será sorteio, não tem nada ainda pré-definido, será na próxima terça-feira na sede da Confederação Brasileira de Futebol. Ontem teve mais bola rolando, teve equipe garantindo vaga. O Grêmio venceu o Mirassol pelo placar de 1-0, após empate no primeiro jogo pelo placar de 1-1, ontem diante do seu torcedor, torcedor que começou protestando e terminou cantando, o Grêmio venceu por 1-0 e está na próxima fase da Copa do Brasil. A equipe do Cruzeiro também garantiu vaga. A Chape até foi guerreira no primeiro jogo, 0-0 em Chapecó. Ontem, jogando em Minas Gerais, até fez um bom início, mas não conseguiu segurar o Cruzeiro jogando em casa. 2-0 para a equipe mineira. O Cruzeiro segue, a Chape fica pelo caminho. O Palmeiras, após ter vencido o Fortaleza pelo placar de 3-0, ontem, fora de casa, perdeu pelo placar de 3-2, mas no agregado deu Palmeiras. O Palmeiras está também classificado e é um dos favoritos ao título da competição. No Clássico Carioca, um dos jogos mais esperados dessa fase, no primeiro jogo, muita expectativa e pouco futebol. 0-0, um futebol razoável para as duas equipes, pouco se criou, mas ontem o Vasco, em um jogo considerado o melhor jogo do ano da equipe vascaína, 3-1 para cima do Fluminense. A Zubeldía balança no comando do Flu, o Flu perdeu muito rendimento no Campeonato Brasileiro e agora está fora da Copa do Brasil. O Vasco está na próxima fase. Hoje tem bola rolando 20 horas para os 2 jogos de hoje. Em São Paulo, na Neoquímica Arena, o Corinthians recebe o Internacional, querendo reverter a vantagem do Colorado. Primeiro jogo 2-0 para o Inter e hoje tem bola rolando com o mando de campo do Corinthians. No mesmo horário, no Barradão, tem Vitória e Atlético Paranaense. No primeiro jogo, 2-0 para o Atlético Paranaense. O Vitória também tem uma missão aí para avançar para a próxima fase, tirar 2 gols de diferença da equipe baiana. É Copa do Brasil, reta final, jogos decisivos, jogos, confrontos mata-matas. Para algumas equipes é para salvar o ano, que já não vão tão bem no Brasileirão, né? E para outras é consolidar o bom ano que vem fazendo dentro do calendário nacional. Falando do mercado da bola, o Flamengo agora deixa Thiago Almada de lado, né, após uma novela que se arrasta há um bom tempo, e foca as suas forças em Luiz Henrique, jogador que teve passagem por Botafogo, por Fluminense, agora atualmente no Zenit da Rússia. Na Copa do Mundo esperava que tivesse um pouquinho mais de oportunidades, não teve tanta chance. Claro, tem que entender também os treinamentos, como que se comportou o jogador. Jogador de beirada de campo, e o Flamengo abre negociação com o jogador para tentar trazer Luiz Henrique. Jogador jovem, né, de beirada de campo, e é o perfil que o Flamengo agora vai buscar dentro do mercado da bola. As informações de hoje eram essas. Desejo a todos uma ótima tarde. Volto amanhã com o Boletim do Esporte, Jean Andrade.
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6: Muito bem, são 12 horas e 26 minutos. Tempo chovendo, chuvoso durante todo o dia e agora, inclusive, chovendo aqui no centro, em Santa Cecília, com a temperatura marcando 17 graus. Leandro, como é que fica o decorrer desta quinta para amanhã também, sexta-feira? Boa tarde para você.
7: Boa tarde, Fabiano. Boa tarde para todos os nossos ouvintes aqui da Alvorada. Tempo instável segue predominando na sequência desta quinta-feira em todo o meio-oeste, pessoal. Nós temos a sequência do dia aí com nuvens ainda carregadas, não chove o tempo inteiro, intercala períodos de melhoria, mas quanto mais nós estivermos, pessoal, no final dessa noite para o período da próxima madrugada, mais atenção às condições do tempo, porque aumenta a condição para temporais, raios, granizo, vento, trovoadas, então atenção em relação a esse período. Isso ocorre pela passagem de uma linha de instabilidade dentro de uma frente fria aqui pela região, impulsionado pelo ciclone lá do Uruguai. Lá no Uruguai a gente tem um ciclone bomba pela sua intensidade, e ele joga essa frente para dentro do sul do Brasil, e é a frente que passa por aqui, e portanto ela que faz essa condição prevista. Rapidamente a frente vai para o Paraná em direção a São Paulo, e já nessa sexta-feira o sol aparece, a gente volta a ter tempo seco, só vai começar mais instável, mas no decorrer do dia vocês vão perceber isso, e à medida que isso ocorre, vai esfriando, as temperaturas vão diminuindo, tá? No período ali da sexta-feira vocês vão sentir aí a temperatura diminuindo. Tem vento do ciclone ao longo da sexta, madrugada, de manhã, vai ter algumas rajadas de vento, atenção entre 50, 70 km por hora no máximo, mas tem um pouco desse vento atuando também parte da sexta, tá? Mais madrugada de manhã, acalmando a tarde. Abraço para todos, informações do tempo da Puchowski Meteorologia.
6: Muito bem, obrigado, Leandro. 12 horas e 28 minutos, nossa última notícia. Governo sanciona nova regra do frete rodoviário, com novas exigências para caminhoneiros e também empresas, hein? Para caminhoneiros e também empresas. A presidência da República sancionou ontem, quarta-feira, a lei que altera as regras da Política Nacional de Pisos Mínimos do Transporte Rodoviário de Cargas. A nova legislação determina a manutenção de um valor mínimo para as operações de transporte, mas não estabelece um preço fixo para o frete. A atualização dos valores ficará sob responsabilidade da ANTT, a Agência Nacional de Transportes Terrestres, que deverá revisar os pisos periodicamente sempre que houver mudanças consideradas relevantes nos custos da atividade, como variações no preço dos combustíveis. A medida tem como objetivo fazer com que os valores praticados no transporte de cargas acompanhem os custos reais enfrentados pelos caminhoneiros e empresas do setor. O texto aprovado também estabelece novas exigências administrativas para o transporte rodoviário de cargas. Entre elas está a obrigatoriedade do cadastro da operação e da emissão do código identificador da operação de transporte. Além disso, a legislação prevê punições para transportadores que descumprirem os valores mínimos definidos para o frete. Agora 12 horas e 30 minutos. 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Amanhã tem mais. Amanhã o nosso Alvorada Notícias começa mais tarde. Amanhã de volta é o programa da Câmara de Vereadores a partir do meio-dia. Portanto, o Alvorada Notícias amanhã começa ao meio-dia e 30. 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
1: A seguir, Renan Caetano comandando a tarde com você e vem aí o Frequência 94. Abraço, boa tarde, nos falamos na programação da Alvorada.

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4: 94,5. Vamos começando então, né? 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Está no ar o nosso Frequência 94. Ei, que maravilha, que legal, que alegria estar por aqui, apresentar para você essa programação especial de quinta-feira, véspera de sextou. Já vamos entrar no clima? Vamos! Vamos entrar no clima, então, de sexta-feira. Ô, sexta-feira, pode ir chegando, tá? Pode ir chegando. É, nós estamos ao vivo nos 94,5. Ó, repetiu o jingle aqui?
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4: Que achou, né? O jingle repetiu aqui. Tava querendo fazer a abertura de novo. Temperatura nesse momento aqui em Santa Cecília, 17 graus, né? A mínima não deve baixar tanto disso, né? Pra essa noite. Temos aí uma mínima de 15 graus, né? Pra noite. Daí durante a madrugada, 14 e 13 graus. Então, não é tão frio hoje, porém, amanhã eu vou contar pra você, viu? Amanhã eu já conto pra você que a mínima deve chegar 8 graus amanhã à noite. No sábado, a mínima é de 10 graus, domingo 7 graus é a mínima, né? Daí do domingo pra frente, não sei, né? Porque tinha marcado. Tinha marcado na semana passada, é claro que daí tudo muda, né? Mas tinha marcado na semana passada mínimas um pouco maiores do que a gente vê hoje, né? Pra semana que vem, segunda-feira, terça-feira, marcando 6 de mínima e 8 de máxima, né? Então vai ser frio demais semana que vem. Semana que vem então é pra ser muito frio, né? Novamente. Lembrando que essa friagem deve ir aí até meados do dia 22 a 24 desse mês de agosto, né? Depois começa a ficar uma temperatura um pouco mais alta, né? Até porque em setembro, né? Setembro a gente tem a migração de estação, né? Em setembro começa a famosa primavera, né? Dia 22 de setembro, entre os dias 22 e 23, começa a primavera, marcando o equinócio de setembro. Embora a primavera meteorológica possa ser contada a partir de 1º de setembro, né? A partir de 1º de setembro já começa a meteorologia dar aquela mudada, é o que eu falei, até o dia 22 de agosto por ali, vai num friozão, depois, né? Vai normalizando. Pelo menos sempre foi assim, né? Mas esse 2026 tá estranho esse clima, cara. É? Simone Mendes, Amnésia do Beijo. Enquanto isso, você vai participando comigo, vai interagindo, beleza?

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0: Agora 12 horas com mais 59 minutos, né? Faltando um minuto para uma da tarde. E nós vamos seguindo por aqui sempre, né? Com o nosso Frequência 94, nessa programação especial para você. Eu quero mandar super abraço lá para a galera que tá participando comigo, né? Meu amigo Maradona já mandou aqui a figurinha do Renan Caetano, né? Tá ligado com a gente por lá, o Maradona. A Roseli Carlin também mandou boa tarde, né? Muito obrigado. Quem tá pedindo onde ela tá com o Panda é o nosso amigo Gilberto Chaves, né? Tá ligado com a gente por aqui. O Anilson Quadra também, um super abraço. Uma excelente tarde pra você, tá bom, meu amigo? Vamos pra um rápido intervalo?
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0: 13 horas em ponto.
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2: 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A Federação das Indústrias do Estado de Santa Catarina prepara a segunda fase do programa Destarifaço. A mobilização visa reduzir os impactos sofridos pelas indústrias catarinenses devido às novas tarifas impostas pelos Estados Unidos sobre parte das exportações brasileiras. Um estudo realizado pela entidade aponta que 80% dos produtos comercializados a partir de Santa Catarina ao país norte-americano são afetados. O economista-chefe da Fiesc, Pablo Bittencourt, projeta.
3: Por meio das casas aqui da Federação Senai e SESI em especial, nós vamos dar as assessorias todas que são dadas com algum custo, elas serão muito barateadas ou até dadas de maneira gratuita para apoiar as empresas nesse processo de identificação de novos mercados, qualificação de trabalhadores, apoio à gestão de saúde de trabalhadores que tiverem eventualmente cargas reduzidas de trabalho ou até eventualmente que tiverem que ser demitidos, né? Então a gente tem essa capacidade, né, de ajudar nesse sentido, mas também o nosso setor de internacionalização aqui sempre à disposição para tentar encontrar novos destinos de exportação, para conseguir abrir novos mercados e não ficar dependente apenas de um cliente.
2: Conforme estimativas da Fiesc, cerca de 7.600 empregos deixaram de ser gerados em Santa Catarina durante o primeiro tarifaço norte-americano. E com as novas sobretaxas, a abertura de outros 17 mil postos de trabalho pode ser inviabilizada caso a medida se mantenha por mais um ano e meio. O trabalho da entidade industrial para mitigação dos efeitos também envolve articulações, como detalha o economista-chefe da Fiesc, Pablo Bittencourt.
3: Nós estamos continuamente em trato com o governo do estado, como fizemos no primeiro tarifaço, para elaborar medidas que possam apoiar tanto do ponto de vista fiscal como do ponto de vista financeiro a essas empresas que estiverem passando por essas dificuldades durante o tempo que o tarifaço estiver em vigor. Adicionalmente, a gente também vai fazer um trabalho de divulgação dos incentivos que são dados pelo governo federal por meio do BNDES e do Reintegra. E, bom, vamos ficar atento para ver o que mais a gente pode fazer para tentar atravessar essa situação de uma maneira menos traumática possível, né? Isso envolve, por exemplo, a atuação com a diplomacia empresarial ou uma recomendação para que as empresas atuem com seus clientes nos Estados Unidos para tentar dissuadir os governantes a partir da atuação junto aos deputados das regiões desses clientes nos Estados Unidos.
2: Os Estados Unidos impuseram no mês passado duas novas sobretaxas de 25% e de 12,5% sobre parte das exportações brasileiras, sob alegações de práticas comerciais desleais e insuficiência no combate à importação de mercadorias produzidas com trabalho forçado. De Florianópolis, da Rede de Notícias Acaerte, Cadu Reis.
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0: Vamos seguindo por aqui então com o nosso Frequência, meu amigo Adão dos Santos. Tarde, Pia Velho, cheguei, tamo junto. Alô, meu amigo Adão, super abraço. Antoninho Pereira também tá ligado com a gente, mandou aqui, né, a sua figurinha também, né? Vamos seguindo por aqui.

Agora 13 horas com mais 19 minutos aqui na nossa programação. Nós seguimos por aqui sempre com as melhores músicas pra você. Agora nós vamos seguindo por aqui, né? Sempre trazendo os sucessos pra você, né? Meu amigo Marcos Guedes, né? Tá ligado com a gente por lá. Ele mandou aqui a figurinha. Que legal essa figurinha aí, ô Marcos Guedes. Ficou bem bacana essa figurinha, ó. Ouvindo a Rádio Alvorada, a rádio que faz parte do meu dia, Marcos Guedes. Que legal. Uma figurinha personalizada do meu amigo Marcos. Super abraço, obrigado pela audiência, pelo carinho da sintonia, tá bom? Vamos para um rápido intervalo?

0: Agora 13 horas com mais 20 minutos.
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Bom, agora 13 horas com mais 22 minutos e tome chuva, né, minha amiga Petrolina? Um super abraço pra minha amiga Pretinha, né, tá ouvindo a programação, mandou aqui uma figurinha, né? Tome chuva. É chuvarada aqui em Santa Cecília, né? É, inclusive, é no horário do meio-dia, né? Eu fui fazer algumas entregas também e passei lá perto da ponte, né? Da ponte embaixo lá do Menegatti. E, cara, vou contar pra você que enxurrada que tava por lá, meu céu. Muita água. Parecia que nem tava chovendo tanto, mas era água a baloque, como diz o ditado, né? Hoje, dia 6 de agosto de 2026, né? Uma quinta-feira chuvosa. Esse dia 6 de agosto, que é o dia de número 218 do ano. A data é marcada aí por importantes eventos globais. Pra você ter uma ideia, né, lá em 1945, esse foi o dia do primeiro ataque com bomba atômica em Hiroshima. E também, hoje tem o Dia Nacional das Profissões da Educação no Brasil. No ano de 1881, também foi descoberta a penicilina. Né? Penicilina também foi descoberta em 1881, no dia 6 de agosto de 1881. Aqui no Brasil é dedicado então a homenagear os trabalhadores de escolas. Então, para você que trabalha em escola, né, seja qual for a sua função aí, hoje é dia dos trabalhadores em escolas, tá bom? Então tá legal, né? Vamos seguindo por aqui. Lara Fabian.

0: Aldozão. Que honra demais poder estar aqui, viu?
1: Você tá doido.
0: Obrigado, gente. Obrigado. Obrigado. Oh!

0: Jota Quest, dentro de um abraço, aqui no nosso Frequência 94. Bom, temos pro nosso tempo, né? Nosso clima, um alerta laranja emitido, né, pelo Instituto Nacional de Meteorologia aqui para a nossa região. Alerta de tempestade, né? É Santa Catarina, Rio Grande do Sul, Paraná e Mato Grosso do Sul. Então esse alerta foi emitido a você que tá aí na sua casa, no trabalho, né? Não fique preocupado, né? Não fique preocupado, mas sempre em alerta com aquelas dicas que o Igor Marcondes citou, né, há alguns dias aqui na nossa programação. Né, temos aí esse alerta, né, que a cada hora que vai passando, né, a gente vê que o clima ele tá dando aquela mudada. Então, para você que está aí na sua casa, para você que está no trabalho, ouvindo a nossa programação, né, não é para desespero, mas simplesmente para você ficar em alerta, né? É, caso acontecer, vamos torcer para que não aconteça, né, nenhum temporal, nenhuma tempestade, mas caso venha acontecer de ventos, né, virem para nossa região, não se abrigue embaixo de árvores, não fique ao lado de árvores, postes, né? É, tente um abrigo seguro, tente ficar aí dentro de casa, né? Então, essa é a dica, né? Não. E sempre considere a rede energizada, tá bom? Se você vê um fio, por exemplo, um fio no chão ali caído, né, um fio de luz, não vá chegar perto, né, não vá encostar nesse fio, sempre considere a rede energizada, tá bom? São alguns cuidados, né, que são preventivos, né, alguns cuidados aí para que venha a ser prevenido, e não é para alarmar nem nada, até porque a gente sabe que a nossa cidade de Santa Cecília normalmente, né, não tem tantos episódios de catastróficos, né? Não tem tantos episódios de muito estrago, mas é sempre bom a gente ficar ligado e antenado, tá bom? Então tá legal, né? Aqui no nosso Frequência, você sabe, você fica bem informado, você ouve música boa, quem sabe você pede música, a gente não consegue tocar na hora a música pra você, mas assim que vai passando o tempo, a gente vai localizando por aqui. Por exemplo, eu tenho um pedido musical aqui do nosso amigo Gilberto, né? Com o Panda, onde ela tá? Eu pesquisei aqui o nome do Panda, né? Eu pesquisei aqui o nome do Panda no nosso programa e eu tenho a música O Que É Que Você Viu Em Mim, Corpo Nu, Guerra Diária, O Segundo Sol, 10 Segundos, que é do Luan Pereira com a participação do Panda. Tem a música Calcinha de Renda, que é com a participação do Gustavo Lima, Eu Te Seguro, Baqueado, né? Mas a música que ele pediu ali, Onde Ela Tá, eu ainda não localizei por aqui, não localizei, né? Não sei se já foi colocado no sistema ainda não, se tá em alguma outra pasta, mas pelo menos aqui na pasta que eu utilizo normalmente eu não localizei. Mas, né, pra gente não ficar sem ouvir Panda, daqui a pouquinho tem a música Baqueado com a participação de Ícaro e Gilmar, tá bom? Vamos pra um rápido intervalo?
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0: Agora 13 horas com mais 40 minutos.
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0: Vamos seguindo aqui com o nosso Frequência 94. Agora tem Panda, Baqueado, a participação de Ícaro e Gilmar.

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0: 13 horas mais 54 minutos.
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0: 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Deixa eu mandar um super abraço lá pro meu grande amigo, o Paulinho, né? O Paulinho do Bairro Novo, tá ouvindo a programação. Alô, Paulinho! Ele pediu o Dose Dupla de hoje com Léo Magalhães, é isso? Léo Magalhães, então vamos começar com dois amigos e depois tem mais música por aqui.

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2: 14 horas com 4 minutos.
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4: 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O atual presidente da República, Luiz Inácio Lula da Silva, teve sua candidatura oficializada à reeleição pelo Partido dos Trabalhadores na Convenção Nacional que aconteceu neste domingo em São Paulo. A aliança, que reúne vários partidos de esquerda, já confirmou também seu atual vice, Geraldo Alckmin, na chapa. O petista, aos 80 anos, busca sua quarta eleição à presidência da República. Lula foi eleito em 2002, reeleito em 2006 e novamente escolhido presidente em 2022. Em discurso durante a convenção, Lula defendeu a autonomia do Brasil na gestão das terras raras e minerais críticos.
5: Eu quero que vocês saibam que eu vou levar muito a sério esse negócio de terras raras e minerais críticos. Tem muita gente metendo o dedo nas nossas terras. Isso vai parar. Isso é um patrimônio do povo brasileiro, quem tem que lucrar com isso é o povo brasileiro, e nós temos que utilizar a nossa capacidade de investimento, de conhecimento científico e tecnológico para a gente ser dono, de explorar, de transformar e de usar.
4: Na busca da reeleição, Lula ainda relembrou o programa Pé de Meia do governo federal, que tem por objetivo combater a evasão escolar de estudantes do ensino médio.
5: No Brasil, já receberam Pé de Meia 7 milhões e 200 mil jovens. Estou aqui na capital, do Estado de São Paulo, são 971. Uma revolução que nós fizemos para garantir que as meninas e os meninos não desistissem da escola para ajudar no orçamento da família. Resolvemos fazer uma bolsa e muita gente dizia que era gasto. E eu dizia, educação não é gasto, educação é investimento.
4: Os partidos políticos têm até 5 de agosto para realizar suas convenções para oficializarem candidatos e coligações e precisam registrar as candidaturas na Justiça Eleitoral até o dia 15. De Brasília, da Rede de Notícias Acaerte, repórter Rita Sardi.
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0: Agora 14 horas mais 18 minutos aqui na nossa programação e nós vamos seguindo, né? Teve chope garotinho, beba com moderação. Ferrugem aqui na nossa programação. Vamos pro rápido intervalo.
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0: Agora 14 horas mais 19 minutos.
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0: 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E por aqui nós seguimos, tem áudio do ouvinte aqui na programação, tem áudio?
3: Temos o Campo do Arendo pedindo amor, com amor e poder. Eu quero oferecer para todos os ouvintes que estão sempre na sintonia da Rádio Arvorada, quero oferecer para vocês também, que seja uma quinta-feira de muitas bênçãos e muitas vitórias para tudo, não é? Beleza? Quero oferecer pro Joel também, a família dele. Beleza, meu amigo? Aqui
0: valeu.
3: Tá bom demais.
0: A Marinéia também tá pedindo, né, Zezé e Luciano, na madrugada. Daqui a pouquinho eu vou tentar localizar essa música também, tá bom? Agora tem Adele.

Calypso, Doce Mel. Quanto tempo que eu não escutava essa música, cara? Quanto tempo? Ó, agora consegui localizar aqui, né, a música que o Gilberto pediu. Consegui localizar agora aqui. Vamos para um rápido intervalo?

0: 14 horas mais 34 minutos. Boa tarde.
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0: Agora 14 horas mais 35 minutos. Deixa eu falar pra você. 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

0: Agora 14 horas mais 42 minutos aqui na nossa programação. Tava ouvindo como que minha voz fica no rádio, né, cara? Muda bastante, né? Muda bastante a voz da gente no rádio. Alô? Um abraço pro Gilmar Santos, né? Gilmar Santos que tá aqui nos nossos estúdios, né? Trabalhando também. Hoje ele veio pro estúdio B, aqui da nossa programação. Tá por ali, né? Fazendo as gravações e tudo mais. Alô, Gilmarzão! Deixa eu ver quem mais que tá aqui com a gente. Super abraço lá pro meu amigo Marlon, né? Tá ouvindo também a nossa programação. Bom, já entrando no clima do sertanejo bom demais, agora tem Zé Vaqueiro pra fechar esse bloco.
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Zé Vaqueiro, pergunta boba. Essa música ficou muito boa, né? Muito boa. É, todos os dias tem pedido dessa moda aí com o Zé Vaqueiro. Bom, vamos para um rápido intervalo, né? Atualizando nossa grade comercial. Volto já.

0: 14:46.
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0: Temperatura nesse momento 18 graus aqui em Santa Cecília. Tempo segue nublado, umidade em 79%. E para esse momento, né, até ali pelas 19h, tá marcando bem pouca probabilidade de chuva, né, daquela chuva intensa. A chuva deve começar a partir das 19h, segundo que tá marcando aqui, né, o nosso Clima 94.
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Vamos finalizar então? Vamos finalizar aqui com a última? Qual que vai ser a última? Pode ser. Pra entrar já no clima, né, do sertanejo bom demais, tem Maiara e Maraíza, Sorte de Alguém. Essa aqui, pra finalizar o Frequência, entrando no clima do sertanejo. Fica aí. Eu volto daqui a pouquinho, viu?

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4: Vamos lá então, nosso sertanejo está no ar. Muito boa tarde pra você. Hoje, dia 6 de agosto de 2026, eu já estava apresentando frequência, mas como de praxe, né? Eu quero desejar que você tenha uma excelente tarde. Pessoal aí que está no comércio, pessoal que está na indústria, pessoal que está na empresa, pessoal aí que trabalha, né? Toda essa galera, gente boa. 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E nós vamos juntos até às 17 horas, né? Já tem áudio do ouvinte? Eu já vou começar com o áudio do ouvinte aqui na programação. Vai lá.
5: Meu amigo Renan, boa tarde. Um abraço pro Marcelão.
4: Ô, Marcelão, como é que tá?
5: O cara mais bonito, Sancilha.
4: Opa!
5: Meio engripado hoje, mas estamos de pena, patrola.
6: Temperatura
5: nisso. Mandou a moda aí da Valéria Barros pra nós aí agora, não. Sertanejão, hein?
6: Então,
5: meu amigo Nilson, operador de máquina aqui do Assine.
6: Pra esse momento, né?
5: Tá bom. Tiazão é gente boa, louco de trabalhador.
6: 7 horas da noite?
5: Pra tiazada do Cristo Rei, galera do suco do pica-pau já picado, virar fogo daqui a pouco. Tá bom? Mande uma bem boa da Valéria Barros aí. Pode ser aquela junto com a Fátima Leão, que ela é top. Esse é o nome da moda, hein? Manda lá. Tiazê pra não esquecer de ninguém. Tudo de bom. Tchau, obrigada.
4: Em cima de outra é o nome da música, né? É boa tarde, Renan. Toca Natan e Zé Vaqueiro. Aproveita que eu tô brigado. Ademir de Ponte Alta Norte tá participando com a gente. É de Ponte Alta do Norte ou de Ponte Alta mesmo, o Ademir? Conta pra mim aí. Conta pra mim. Um super abraço pra você aí. Bom, vamos seguindo agora. Tem Valéria Barros pra começar. Mandar um abraço lá pro Carlinho. É pro meu amigo Diegão, o Gesmito, lá em São Cristóvão, né? Curtindo a programação.

0: Agora 15 horas com mais 13 minutos.
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0: Maravilha, o nosso sertanejo bom demais que continua por aqui, né? O pessoal que tá participando por aqui, nosso amigo Wilson, né? Tá ligado com a gente. A galera também mandando mensagem aqui, o Marcelão falou, né? Tragam mais duas Brahma na mesa 6. Tem que beber com moderação, ô Marcelão. Beba com moderação. Agora 15 horas mais 27 minutos. Tá chegando mais por aqui, né? Com Maiara e Maraíza, Já Te Namoro.
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0: Agora 15 horas com mais 30 minutos.
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2: Vini Júnior criou mais um capítulo da novela envolvendo a sua renovação com o Real Madrid. O jogador, no seu perfil do Instagram, apagou todas as publicações. Gerou dúvida. Será que vem anúncio de renovação com o Real? Será que vem anúncio de uma nova história começando no Arsenal? O atacante fez isso, apagou todas as fotos, gerou um alvoroço dos seus fãs, de quem segue Vini Júnior no Instagram, e as informações que chegam, né, alguns jornais da Espanha trazem que o Real Madrid aumentou o valor, chegou ao valor que Vini pediu na negociação e vem anúncio de renovação com o jogador brasileiro. Mas, é claro, sabemos que o Arsenal corre por fora, tem aí uma vontade de contratar o jogador, até então não tinha apresentado nenhuma proposta oficial, mas os bastidores do futebol são muito rápidos. Vamos aguardar se dentro do dia de hoje ou nos próximos dias Vini reativa sua conta ou normaliza sua conta com posts ainda do Real Madrid ou anunciando, quem sabe, um novo clube para a sequência da sua carreira. Com as informações para o Giro do Esporte, Jean Andrade.
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0: 23 e 22 em Santa Cecília.
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1: Agora 15 horas com mais 34 minutos aqui na nossa programação. Tem áudio do ouvinte? É isso? Vamos lá.
5: Boa tarde, meu amigo Renan. Estamos aqui em Ponte Alta, rumo a Curitibanos. Mando um abração pro pessoal aqui da Ponte Alta aqui, que estão sintonizados com você. Eu queria ouvir a Julie também. Estão sintonizados ali. Um abraço para eles. A Juliana também. Valeu, tudo aqui é o pessoal, valeu, um abração.
1: Valeu, né? Um grande abraço, obrigado pela audiência, pelo carinho da sintonia, meu grande amigo Zé do Bento, né, ouvindo a programação. O Beto do Sabiá também pediu pra mandar uma música, né, lá pro Tio Pide, pro Rosalvo, pro Silvano, pra quem estiver ouvindo, né, o Frio da Madrugada. Quem mais tá ouvindo por aqui? Um super abraço pra galera que tá ligado com a gente aqui, a Ivonete, né, participando. É, quem mais? Mandando um abraço a Rosilene Leite, né, pediu o lado esquerdo com o César Menotti Fabiano. Um super abraço, obrigado pela audiência, pelo carinho da sintonia. Tem direto do comércio, é isso? É isso? Ô Fabiano Carlos, onde é que você tá, meu céu? Boa tarde. Boa tarde pra você, Fabiano.
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1: Valeu, Fabiano Carlos, né? Direto do Dema. Alô, Bassoura, aquele abraço para vocês aí, né? Galera, gente boa lá do Dema. Zé Neto Cristiano,

0: Muito bem, é o nosso sertanejo bom demais, rapaz, Mato Grosso e Matias. Seu corpo em meu corpo, a música que tocou agora aqui no nosso sertanejo bom demais.
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1: Valeu! 16 horas com mais 6 minutos, vamos para um rápido intervalo? Vamos? É isso?
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1: 16:06.
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3: 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A Convenção Nacional do Partido Liberal homologou a candidatura de Flávio Bolsonaro à presidência da República neste sábado. O evento contou com a presença do presidente da Argentina, Javier Milei, que fez um discurso em favor de Flávio e da direita brasileira. Várias lideranças catarinenses participaram da Convenção Nacional, como o governador Jorginho Melo, a pré-candidata ao Senado e deputada federal Caroline de Toni e o também pré-candidato ao Senado por Santa Catarina, Carlos Bolsonaro, que enviou um vídeo ao irmão. A ex-primeira-dama Michele Bolsonaro também deu seu apoio a Flávio de forma virtual. O agora candidato oficial do PL, Flávio Bolsonaro, fez um discurso político na convenção.
4: As mudanças que o nosso país tanto precisa não virão daqueles que tiveram 18 anos para fazer e não fizeram. Chega! Tá na hora de virar essa página triste da história do nosso Brasil. Tá na hora de olhar menos para aquilo que nos separa e muito mais para aquilo que nos une. Esse é o Brasil que eu acredito. Um país onde o jovem possa sonhar e realizar. Onde uma mãe possa deixar seu filho numa creche para trabalhar e sustentar sua família.
3: O candidato do PL ainda conclamou os eleitos a mudar a Constituição.
4: Com os nossos senadores, deputados, governadores, nos dando a base para mudar a Constituição, para reduzir impostos, para botar uma legislação penal mais dura, para fazer com que um estuprador de 14 anos de idade seja responsabilizado e preso como adulto, para quem enfia o cacete em mulher fique muito mais tempo preso, para quem estupra uma criança seja submetido à castração química para nunca mais violentar ninguém.
3: Flávio Bolsonaro ainda não definiu quem vai ocupar a vaga de vice-presidente em sua chapa. De Brasília, da Rede de Notícias Acaerte, repórter Rita Sardi.
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1: Agora, 16 horas com mais 9 minutos. 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

0: Agora 16 horas mais 21 minutos aqui na nossa programação. Nosso amigo Luciano também tá participando por aqui, né? Mandou aqui o seu boa tarde. Muito obrigado pela audiência, pelo carinho da sintonia. Vamos para mais um rápido intervalo?
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0: Agora 16 horas mais 25 minutos tem Minha Rosa.

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0: Agora 16 horas mais 45 minutos aqui na nossa programação. Nós seguimos sempre com as melhores músicas pra você, com certeza. Teve Gino e Geno por aqui, Troféu de Dor. Vamos pro rápido intervalo?
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0: 16h46.
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0: Tem que respeitar.
2: 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Mais uma programação.

edição, mais uma tarde especial em que pudemos interagir, você participando, eu apresentando essa programação para você. Meu muito obrigado a você aí que ficou junto comigo até agora. E eu volto amanhã, né? Eu volto amanhã a partir das 12 horas com mais 30 minutos com Frequência, também o Sertanejo Bom Demais. A nossa tarde especial aqui da Alvorada. Você já sabe disso, né? Muito obrigado, de coração mesmo, pela sua audiência. E agora, pra finalizar, tem essa aqui. Bruno Marrone, Boate Azul. Até mais. Uma excelente noite de quinta-feira pra você. Se cuida, viu? Ainda não é sextou. Um abraço. Tchau, tchau.

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0: 23 e 22 em Santa Cecília.
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4: Vamos lá, que tá começando pra você a partir de agora o nosso Bailão da 94. Que bom ter a sua companhia, a sua audiência. É 6 de agosto, hoje. Eita! 17 horas, 3 minutinhos, quinta-feira. Um pouquinho frio hoje, né? Mas tá de boa, eu acho. Estamos com 17 graus nesse momento. 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Para participar é no 991063978, vai lá e manda o seu alô, porque você sabe que a gente fica feliz demais da conta quando você confirma a sintonia. Número 1.
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4: E hoje tá valendo mais um par de ingressos pro Tribaile, lá do Centro de Eventos Milênio, Banda DKO, Grupo Manotaço, JJSV. É sábado agora, dia 8, a partir das 22h30.
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4: São 6 horas de baile, viu? Já tá valendo o segundo lote a R$50. Mas aqui você pode levar um par de ingressos totalmente free.
6: É, free.
4: 991063978, nome completo e bairro pra concorrer aqui, tá bom? 17 e 5.

0: Maravilha, tá aí na Visão, um abraço de pijama. Terceira dimensão, amigo não beija na boca, e o Rogério Magrão e banda. Sucesso aí na programação pra você, viu? Obrigado pela sintonia. Vamos lá, mais um intervalinho, voltamos já.
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0: É o primeiro, né?
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1: Estamos de volta com o nosso Bailão da 94 na edição especial desta quinta-feira. Não é sexta, mas tá quase lá. A gente relembra com os atuais, antes de ir embora.

0: E o sucesso dos atuais antes de ir embora aqui no nosso Bailão da 94 é o seguinte: você sabe que neste sábado, dia 8 de agosto, a partir das 22h30, o Centro de Eventos Milênio recebe o Tribaile dos Pais com o grupo Mano Tasso, JJSV e banda DKO. 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E lembrando que tá valendo hoje aqui na nossa programação um par de ingressos, tá? Se ganhar, já ganha dois, já para levar aquela pessoa especial. Nome completo e bairro pra gente aí, viu? Participa lá. Obrigado aqui a sintonia do meu amigo Luciano Guetem, lá da garagem, né, Luciano? A Solange de Souza, do Adolfo Corrêa, tá participando com a gente aqui também, concorrendo aos ingressos aí, né? Alô, minha amiga Cris, lá de Timbó Grande, tá na sintonia. Oi, Cris! Alô, Hilda Silva também tá sintonizada com a gente, né, Hilda? Meu amigo Zé do Bento, fala aí, Zé!
1: Boa tarde, meu amigo.
0: Opa!
1: Já saímos do Timbó Grande, passamos em Santa Cecília, passamos em Ponte Alta. Já vi a nossa menina bonita de voz ali. E agora tô saindo de São Cristóvão para Curitibanos. Se possível, mesa 14 para nós todos aí, ouvir os ouvintes.
0: Essa
1: todos.
0: Isso é boa, né?
1: Valeu! Um abraço para você e fique com Deus. E uma boa noite, que agora eu acho que vou ficar meio fora de área.
0: Isso aí, meu amigo Zé do Bento. Um abraço para você aí. Obrigado pela sintonia de sempre. Ô, rapaz!
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0: Um abraço lá pro Beto, também tá sintonizado com a gente aí. Busca lá pro tio Pide Rosalve, quem estiver ouvindo, a perigosa e linda. E agradecer aqui também a minha amiga Cleide Capistrano, né, Cleide? Tá concorrendo aos ingressos aí também. Manda o nome, o completo aí, o bairro, né, minha amiga Cleide. Cleide Capistrano, que bairro, hã? Oi.
2: Agora eu tô rodando de rodeio.
0: É bairro Guilherme Raul, me parece aqui, né? Baixei numa mensagem mais antiga. Show de bola! Nosso bailão da 94 pra você com o JJSV, com exclusividade dia 8 aqui em Santa Cecília.
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0: Ação Banda Enigma, se eu quiser beber e ainda... Teve os atuais antes de ir embora, Julian e Juliano com o Sol Vaneirão, né? O JJSV e a música Morena. Mais um intervalinho chegando, a gente volta já. E você continua participando, deixando lá o seu recadinho especial, viu?
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1: Já estamos de volta com o nosso bailão, Rúbia Ribeiro, do bairro Adolfo Corrêa, participando com a gente. Oi, Rúbia. A Lu Góes, do Rio do Campo, tá pedindo aqui Coração, do Rota Luminosa. Essa música é bonita, né?
2: Coração.
1: A Marisete Batista, de Timbó Grande. Oi, Marisete, manda esses ingressos pra cá em Timbó Grande. Coloca nós no sorteio, Aline Gucci e Marisete Batista. Um abraço pra vocês aí, viu? Odete também tá na sintonia,
3: oi,
1: Odete.
3: Boa noite, eu queria ouvir, oi, a música do Velho Milongueiro.
1: Ah, nesse horário não
3: toca. Mentira de ser louco.
1: Nesse horário não toca.
3: Especialmente todos vocês da rádio aí. Minha esposa Lunier Hat, se puder rodar depois das 6, a gente agradece. Obrigado.
1: Oi, Odete, nesse horário eu não consigo essas músicas, tá, minha amiga? Só no programa da manhã, das 6 às 8 ali. Mas eu fico muito feliz pela sua sintonia, tá bom? Abraço todo especial pra vocês aí.

0: Ação Corpião, uma perigosa e linda com participação do Vilseu Paus e Rogério Magrão e banda. Banda Mercosul também aqui, rapaz. Um abraço lá pro Evaldo, que tá acompanhando o nosso bailão da 94 também, né, Evaldo? Sempre na sintonia. O Gilberto Chaves também, lá em São José. Ô, rapaz, um abraço pra você aí. Sempre na sintonia também da nossa Alvorada FM. É intervalinho rapidão, voltamos já.
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0: Bom, nesse momento estamos com temperaturas em 16 graus, céu segue bastante nublado aí, né? Para hoje temos mínimas de 13 graus, não descartando ainda pancada de chuva, pelo que tá marcando aqui, né? Já que tava marcando chove rápido durante o dia e a noite, pode ser que chova, pode ser que não. Para amanhã, sexta-feira, dia 7 de agosto, amanhã temos sol com algumas nuvens e chuva passageira. À noite, muitas nuvens, mas com tempo firme. Mínimas de 10 com máximas de 17 graus.
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0: Estamos de volta com o nosso Bailão 1752 e relembrando a pedido do ouvinte, Rota Luminosa.

0: programação, os irmãos Baiac estourou um pouquinho aqui o nosso horário, rapaz. Eita, mas foi lá pro meu amigo Gilberto em São José sintonizado. Grupo Carisma Linda por Foto, aí roda. Por foto é boa, né? Ah, igual os antigos diziam assim: tira uma foto minha, tira uma foto. Rota Luminosa, coração também nesse bloco. Daqui a pouquinho a gente volta.
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0: Final de tarde. Tenho certeza que Nossa Senhora intercedeu por você junto a Jesus no dia de hoje. Por isso, com fé, amor e devoção, rezemos juntos e com toda a igreja a oração do Ângelus. Pelo sinal da Santa Cruz, livrai-nos Deus nosso Senhor dos nossos inimigos. Em nome do Pai, do Filho e do Espírito Santo. Amém. Nossa Senhora, agradeço neste final de dia os favores e divina providência alcançados hoje e peço perdão a Jesus, seu diletíssimo Filho, pelos erros e pecados cometidos, oferecendo a minha noite de descanso a vós. O anjo do Senhor anunciou a Maria, e ela concebeu do Espírito Santo. Ave Maria, cheia de graça, o Senhor é convosco. Bendita sois vós entre as mulheres, e bendito é o fruto do vosso ventre, Jesus. Santa Maria, Mãe de Deus, rogai por nós, pecadores, agora e na hora da nossa morte. Amém. Eis aqui a serva do Senhor. Faça-se em mim segundo a vossa palavra. Ave Maria, cheia de graça, o Senhor é convosco. Bendita sois vós entre as mulheres e bendito é o fruto do vosso ventre, Jesus. Santa Maria, Mãe de Deus, rogai por nós, pecadores, agora e na hora da nossa morte. Amém. E o Verbo se fez carne e habitou entre nós. Ave Maria, cheia de graça, o Senhor é convosco. Bendita sois vós entre as mulheres e bendito é o fruto do vosso ventre, Jesus. Santa Maria, Mãe de Deus, rogai por nós, pecadores, agora e na hora da nossa morte. Amém. Rogai por nós, Santa Mãe de Deus, para que sejamos dignos das promessas de Cristo. Amém. Infunde, Senhor, como vos pedimos, a vossa graça nas nossas almas, para que nós, que pela anunciação do anjo conhecemos a encarnação de Cristo, vosso Filho, pela sua paixão e morte na cruz, sejamos conduzidos à glória da ressurreição, por nosso Senhor Jesus Cristo, vosso Filho, que é Deus convosco na unidade do Espírito Santo. Glória ao Pai, e ao Filho, e ao Espírito Santo, como era no princípio, agora e sempre. Amém. Viva Nossa Senhora!
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Maravilha, às 18h11 já estamos de volta com o nosso Bailão da 94. É a nossa rádio número 1. 94.5. Agora tem o Champion, mês que vem a gente casa.

0: Maravilha, tá aí o Champion. Mês que vem a gente casa. Só lembrando que daqui a pouquinho tem o sorteio do par de ingressos, tá? Hoje tá valendo o par de ingressos pra você curtir o Tribaile lá no Centro de Eventos Milênio. É JJSV, Banda DKO e ainda o Grupo Mano Tasso, viu? Ingressos já à venda do segundo lote por R$50 nos pontos de vendas ou pelo site tixfy.app.
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2: E já estamos de volta às 18h18 na hora da coincidência. Rapaz, que bom ter a sua companhia aqui com a gente. Vamos lá? Um abraço, Rafael Silva tá com a gente aí, bairro Marciliano Fernandes. Chegou agora há pouco do radinho, do serviço e já tá com o radinho ligado, né? Obrigado, Célia, pela companhia. Um abraço, Cláudio Itacir, acabou de chegar no alojamento. E ele e o Passo Triste, né, estão lá ouvindo o nosso programa aí. Um abraço para vocês, obrigado pela sintonia.

0: programação, os baileiros meio bruta. Ainda Flávio Dossin, Banda Ouro, teve Banda Passarela também. Música boa e alegria no nosso bailão.
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0: A hora da FM 18:28.
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0: Estamos de volta, é o nosso Bailão da 94 pra você, trazendo mais sucessos. Mas antes de eu agradecer aqui a companhia do Artêmio, fala aí, Artêmio. Fala aí,
6: Alvorada. Artêmio do Campo do Oriente pedindo uma música aí com Brilhação, querida amiga. Quero oferecer pro seu Arzimiro, pro Polac, a família, pro Marquinha, a família, pro Luciano, e para quem gostar da música e para vocês da rádio. Eu tenho certeza que o dia foi muito bom. Que seja uma noite abençoada para tudo,
0: né? Valeu, Artêmio. O Luciano tá lá confirmando que já escutou. Um abraço, né? E sim. Um abraço também lá para Clara, que tá na sintonia, né, Clara? Chega do trabalho, já liga o radinho na Alvorada FM aí. Também vai curtindo o nosso bailão. Já já sorteio do par de ingressos pro Tribaile no Centro de Eventos Milênio. É sábado agora, tá chegando o dia. JJSV, Mano Tassi, Banda DKO, tá imperdível.

0: na programação Dia Barbaridade, romance chucro. E ainda teve sucesso na programação de Portal Gaúcho, Made in Grota, Brilha Som, Querida Amiga. Essa do Dia Barbaridade tem participação do JJSV, né? Bom estar por aí no sabadão. Alô, Zelanda Caetano, tá na sintonia, obrigado pela audiência. Cândia Pires, também do Campo do Areão, nossas grandes ouvintes aí na sintonia.
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0: 23 e 22 em Santa Cecília.
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1: Estamos de volta já o sorteio do par de ingressos lá pro bailão do Centro de Eventos Millennial, Tribaile dos Pais, que tá imperdível. Coração carente.

Às 18h57, tá aí na programação pra você o sucesso do JL Musical, Aprendendo a Te Esquecer, Banda Movimento, Chorando no Banheiro, com Paulinho e Fábio no Bailão, e ainda Banda Eva nos Pago Pra Ver, depois da passadinha curta aí do André Renner, né? Aí então tá bom. 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Show de bola. Te agradecer então o pessoal que participou aí do sorteio de ingresso. A gente vai descobrir agora quem que vai levar, né? Boa tarde, toca Copo Quebrado, Luciano do Campo do Areão. Não vai dar tempo, eu acho, Luciana, mas obrigado pela audiência aí, viu? A Sandra de Melo Souza também participou a tempo de ir pro sorteio do ingresso. Vamos lá? Agora a gente abre o sorteador, numera e cruzem os dedos. Valeu, saiu pro número 4, comecinho da lista, Marisete Batista de Timbó Grande. Ô Marisete, foi a sortuda! E levou ainda 2 ingressos, né? É o par de ingressos, Tribaile dos Pais do Centro de Eventos Milênio. É sábado agora, dia 8, a partir das 10h30 da noite. Vamos fazer o seguinte, então vou fechar aqui com o Corpo e Alma, vai rodar um pouquinho só, mas a gente vai tocar já que é pedido do ouvinte. Amanhã tem Bateando, eu espero todo mundo aqui a partir das 6 da manhã. Um abraço pra você, tchau, tchau.

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4: Olá, muito boa noite. Estamos começando mais uma edição do Flashback 94, edição desta quinta-feira, hoje dia 6 de agosto de 2026. Fabiano Carlos, a partir de agora, até as 9 horas, tocando, desfilando aquelas que marcaram épocas, músicas do passado, nacionais e também internacionais. E também, claro, rola os pedidos do ouvinte, a galera que pede durante o dia e a gente manda pra vocês aí. Tá ligado na Alvorada? Muito boa noite! Vamos iniciando o nosso flash de hoje com o cowboy fora da lei, Raul Seixas, AC/DC e Dire Straits. Aumenta o som aí, vamos curtir o nosso flashback.

0: 7:15.
1: Maravilha! Tocando as melhores do passado aqui na 94.5. Galera de toda a região ouvindo nossa Alvorada, aquele abraço. Abraço pra Luciana, abraço pro Paulo, abraço pra Angelita, que estão ligados sempre com a nossa programação. Óculos Paralamas do Sucesso rola lá pra nossa amigona Alia. Também tem o sucesso de The Shorts, Irene, essa do Irene, rola pra minha amigona a Sirlene e Patufu. São as próximas agora do Flashback 94.

0: 7h30.
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Muito bem, nosso flashback 94 até as 9 horas aqui na Alvorada, nesta noite legal de quinta-feira. É pra você curtir aqui as músicas que, com certeza, a gente mata aquela saudade. É a nossa sessão Nostalgia. Amanhã já é sexta, final de semana, já está pintando e vamos nos preparando pro fim de tocando as músicas do passado, abrindo esse bloco, Bryan Ferry, Skank, Pacato Cidadão, ainda Information Society e muito mais. Aumenta o som aí, que eu dou o play aqui.

0: 7h45.
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2: Aqui você curte aquelas que marcaram época mesmo, década de 70, 80, 90 e começo dos anos 2000. Bom, quem pediu durante o dia a música do Hanson, Save Me, foi a nossa amiga Simone, que também vai para Solange e pro nosso amigo Luiz Paulo. Engenheiros do Havaí, toda forma de poder, vai pro meu amiguinho o Alisson e também vai rolar muito mais sucessos do passado ainda no Flashback 94.

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Muito bem, vamos dando sequência ao nosso Flashback 94 desta quinta, abrindo mais um bloco de música boa. Tem The Cars, tem mais uma do Raul Seixas, Australian Crow, ainda Perla com seus Rios da Babilônia.

0: 8:16.
1: Vamos lá, seguindo pra você mais músicas, agora pra você curtir aqui na 94, tem pedido do ouvinte, claro. Durante o dia teve uma galera que gosta muito de U2 Pride. Quem pediu aqui, deixa ver, foi o nosso amigo o Gustavo, e lá pra Cris também, que querem ouvir o U2, Kid Abelha, Te Amo Pra Sempre, e ainda Village People.

0: 8:32.
1: Muito bem, de volta, trazendo mais músicas pra você aqui na 94 até as 9, tem flashback na Alvorada FM pra toda a região curtindo, você no site ouvindo, é www.alvorada945.com.br, pelo nosso aplicativo, curtindo nossa programação na melhor frequência 94.5, Legião Urbana Cera, ainda Whitesnake e muito mais aqui no Flashback 94.

0: 8h47.
1: E agora vamos trazendo as últimas pra gente encerrar muito bem, encerrar com o pé direito nosso flashback de hoje, agradecendo a sua companhia, a sua audiência. Amanhã voltamos com mais uma edição do Flashback 94 às 7 da noite aqui na Alvorada. Valeu, gente, abraço, bom descanso, até amanhã, tchau!

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1: 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As notícias do governo federal que movimentaram o país no dia de hoje.
2: Olá, boa noite.
3: Boa noite para você que nos acompanha em todo o país.
2: Quinta-feira, 6 de agosto de 2026.
3: Vamos aos destaques do dia.
2: Atualização do Estatuto da Criança e do Adolescente.
3: Lei estabelece medidas de enfrentamento e repressão ao crime de violência sexual na internet e uso de inteligência artificial.
2: E abusadores ficam obrigados a ressarcir o tratamento psicológico e psicossocial da vítima. Gabriela Noronha.
4: Entre as mudanças está a ampliação da pena para quem adquire, possui ou armazena material contendo violência sexual contra crianças ou adolescentes.
3: Você vai ouvir também saúde.
2: Prorrogado o prazo para ampliação de recursos do FGTS em instituições hospitalares filantrópicas que atuam no SUS. Márcia Fernandes.
5: Com a prorrogação, mais de 2 bilhões de reais de recursos em crédito ficarão disponíveis para essas instituições.
3: E vamos conhecer hoje como funciona o banco genético da Embrapa.
2: Ele funciona como um cofre de segurança de espécies da biodiversidade brasileira. Pablo Mundim.